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semana, chama. Pra cantar comigo, Wesley Safadão.

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ano, eu queria agradecer aqui o carinho de cada um de vocês, a presença. A gente está hoje aqui comemorando, né, 15 anos de carreira. Parece que passou assim rápido. A gente fica nessa estrada, nessa vida louca de fazer shows pra lá e pra cá. E a gente nem percebeu o tempo passar. E hoje a gente vê essa multidão aqui juntinho com a gente. Essa galera com essa energia, essa galera com um carinho, sabe? A gente tá aqui olhando pra vocês. A gente vê no rosto de cada um a satisfação que é estar presente nessa data marcante pra nossa carreira. Obrigado por vocês saírem das suas casas pra cantar, curtir esse momento juntinho da gente aqui. Sejam bem-vindos. Essa aqui é uma viagem que a gente vai fazer de 15 anos até aqui, e mais 15, mais 30, mais 20, e vamos cantar juntinho com a gente, pra gente contar onde tudo começou, mais ou menos assim, ó.

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0: Obrigado, gente. Incrível.
1: Obrigado, meu parceiro.
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Essa música é uma paixão. Muito tempo queria regravar essa música, porque ela foi gravada por alguns cantores, mas eu acho que ela não fez o sucesso que ela merecia. É de um grande amigo, um grande compositor, que já gravou músicas com vários artistas maravilhosos. Pra ter ideia, ele é autor da música Dormir na Praça, Era Demais, Maravilha, enfim, ele é um fera, uma fera. Além de ser um grande amigo, uma grande pessoa. Meu amigo Elias Muniz. Se não for por amor.

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1: É uma canção de Herbert Viana. Com todo carinho, Soldado da Paz.

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1: Boa noite, Aracaju, tudo bem?
2: Que alegria maravilhosa estar aqui comemorando esses 25 anos da maior banda de forró do mundo.
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0: Sorriso Maroto!
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0: sucesso, gente, cara!
1: Saúde e sucesso, viu?
0: Prazerzão estar aqui com você.
2: Junto, viu?
0: Obrigado, cara.
2: Obrigado mesmo.
0: Até mais, gente. Beijo. Boa noite.
2: Obrigado, gente. Pode ficar aí, Jorge. Pode ficar aí.
0: Eu vou embora pra não te atrapalhar.
2: Não, pode ficar aí.
0: Obrigado, Blenny. Obrigado, galera.
3: Vamos embora, galera.

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Mariana, eu queria agradecer aqui o carinho de cada um de vocês, a presença. A gente está hoje aqui comemorando, né, 15 anos de carreira. Parece que passou assim rápido. A gente fica nessa estrada, nessa vida louca de fazer shows pra lá e pra cá. E a gente nem percebeu o tempo passar. E hoje a gente vê essa multidão aqui juntinho com a gente. Essa galera com essa energia, essa galera com um carinho, sabe? A gente tá aqui olhando pra vocês, a gente vê no rosto de cada um a satisfação que é estar presente nessa data marcante pra nossa carreira. Obrigado por vocês saírem das suas casas pra cantar, curtir esse momento juntinho da gente aqui. Sejam bem-vindos. Essa aqui é uma viagem que a gente vai fazer de 15 anos até aqui, e mais 15, mais 30, mais 20, e vamos cantar juntinho com a gente, pra gente contar onde tudo começou, mais ou menos assim, ó.

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0: Olha a hora, meu filho, olha a hora, olha a hora. Tô chegando, estamos chegando nessa manhã de segunda-feira. Despertando você, olha eu aqui de novo. Não tem aparelho não, só se fizer de barro, viu? Claudio Silva nessa manhã de segunda-feira, 10 de agosto. Que papai do céu possa nos abençoar. Uma manhã abençoada, viu, xaropinho? Vamos embora. Vamos embora, ajeita isso aqui, senão a gente demora. Cuida, cheguei. Manhã de segunda-feira. Feira livre em nossa cidade. Despertando você, aqui tem cultura. Vamos embora, vai.
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0: Olha a hora, meu filho, olha a hora, 5 da manhã, mais 24 minutos, 5h24, depois das 5. É Claudio Silva, forrozão da Cambucá, despertando você, te aparelho, né? Vem, Xaropinho, presta atenção, Xaropinho. Presta atenção. Claudio Silva despertando você aqui no som da Cambucá FM.
1: Tá na boca do povo,
0: é. Deixa eu mandar um abraço aqui, rapaz, pra essa turma boa, já cedinho, viu? Nosso amigo Carlos de Pininha, tá cedinho aí com a gente, viu? Viu, Xaropinho? É, hoje na feira de fruta, viu? Na feira de fruta, nosso amigo Carlos, ligadinho. É, hoje é feira livre em nossa cidade, tá certo? Feira livre em nossa cidade, hein? Isso. Hoje é dia de comprar carne, comprar verdura, viu? Comprar feijão, Xaropinho. Cuida! Abraçando também aqui nosso amigo Langstein na Casa do Bolo. A Casa do Bolo às 7 horas abrindo as portas, viu? Meu, meu filho. É o bichinho. Bichinho. Cunha. 5h25. Você foi pra Ciranda, meu filho. Foi pra pro Coco de Roda, foi. Foi. O bichinho. Tá com as pernas cansadas, tá?

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6: Olha a hora, meu filho, olha a hora. É, meu filho. 5h34, depois das 5, Feira Livre na cidade hoje, o segundo. É início de semana, 10 de agosto. Que coisa boa, que Papai do Céu possa nos abençoar, né? Mais uma manhã, mais um dia.
7: Esse forró tá bom demais.
6: Pra você que tá do outro lado retransmitindo, a gente agradece também que o dia seja abençoado, né?
7: Bora se dar.
6: Tá bom demais, esse forró. Tá bom demais.

0: Eita, meu filho, que música bonita.
1: 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É um prazer estar em sua companhia.
0: Olha, 5 horas e 46 minutos, 5h46. É bom demais, rapaz. Deixa eu mandar um abraço aqui pra Beth Liliano no Ponto Certo. Amanhã, terça-feira, viu? Em frente à Policlínica, né?
2: Acordo.
0: Abraçando também a galera lá na MV Construção, tudo Marazão. 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
0: Nosso amigo Carlos de Pininha ao lado da escola João David Souza, hoje na Feira Livre, viu?
2: Conhece.
0: Hoje na Feira Livre, galinha abatida na hora. Meu amigo

Olha a hora, meu filho, olha a hora. 5 da manhã, mais 56 minutos. 5h56. É. Ô, Xaropinho, coloca Clemilda, hein? Coloca aí a música Seu Delegado Pegou Tadeu. Coloca aí. Coloca aí, meu filho. Seu Delegado Pegou Tadeu. Abraçando meu amigo Bola da Mercearia. Aqui no Alto das Oliveiras e também a galera lá no Mercadinho Santa Maria, vai. É o Mercadinho do Saudoso Seu Ninho, né? Nossa amiga Michelle, toda a família.

0: Olha a hora, meu filho.
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0: Da Oswaldinho. Quando ela fala Oswaldinho, viu, Xarope? Oswaldinho é o filho dela, é.
2: Oxe.
0: Tocador, de oito baixo, é.
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0: Seu delegado pegou, Tadeu. Você já acompanhou a história de Clemilda, rapaz? Já, meu filho, já? Rapaz, é uma história sofrida, viu? A história dela é... É história de cinema, né? A história de Clemilda, né?
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0: Rapaz. Eu. Por acaso, né? Eu tava vendo um documentário e peguei aí a história. 40 minutos, é 40 minutos, né? A história de Clemilda, né? O que eu assisti, né? Tem 40 minutos, né? Rapaz, ela morreu recentemente, viu, viu, Xaropinho? É, até o quê? Em 2015, não foi? Ou foi 2016, um negócio assim, né? Pertinho, tá o quê? Uns 10 anos, 11 anos, negócio assim, né? O falecimento de Clemilda, morreu 90 anos, né? Ah, cagou também. Oh, eu achei que era nova mesmo. Eu mesmo vim conhecer as músicas, que essa música é Seu Delegado Pegou Tadeu. Na história diz, meu filho, que não é nem pelo nome de Seu Delegado Pegou Tadeu. O que fez sucesso foi o Han dela, fazia Han. Era. Clemilda, grande cantora, né? Grande cantora. Vamos embora no intervalo, Xaropinho, bora! É, rapaz, 6 da manhã aqui em Santa Maria do Cambucá.

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3: Misture, mano.
4: É bom demais, macho, é bom demais. Já parei, não. Deixa eu dar um abraço aqui para seu Antônio Poeta. Como? Do centro da cidade, né? Seu Antônio, um grande poeta santamariense, viu?
3: Vai,
4: seu...
3: menino.
4: É o autor do hino de Santa Maria, né?
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4: Abraçando aqui,
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4: Meu amigo Zé Teté, aqui do Alto das Oliveiras, também ligado comigo. Nosso amigo Bola da Mercearia. Essa turma boa aqui no Alto das Oliveiras, né?
3: 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Vem, moreninha.
4: Não... Ó, lembrando, daqui a pouquinho, a partir das 7, a Casa do Bolo abrindo as portas com os melhores bolos pra você, né? 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Já estão pegados, viu, Xaropeu? É, tem vários sabores pra você. Daqui a pouquinho, um quentinho pra você tomar aquele cafezinho e ir trabalhar, viu?
3: Vem, moreninha.
4: Ô, Xaropeu, o fiscal e a fateira. Faz tempo que eu toquei essa daqui, viu? Ô, poema bom da gota, ó.
5: Doutor, poeta é como cigano levar a vida na estrada. Sofre pra largar o choco, vive do tudo e do nada. Tem uns que apanha da esposa, outros que encontra coisa que dá muita gargalhada. Certo dia eu viajei pra um recital em Pesqueira. Cheguei cedo na cidade, fui passear pela feira. E no açougue, patrão, eu vi uma discussão, foi a maior confusão de um fiscal com uma fateira. Começou a confusão por causa de uma coleta, a véia sem descolar disse ao fiscal, pegue a reta, pegue o beco, limpe e lavre, não venha com indireta. O fiscal disse, madame, não interessa a questão, me pague 15 reais que eu tiro o seu talão. A véia disse, sujeito, baba ovo do prefeito, cabra safado, ladrão. Onde porra tu já viste pagar imposto de tripa? Hoje o cacete troveja e eu não pago essa sulipa. Pode fazer cara feia, eu pago, mas na cadeia depois que eu meter-lhe a ripa. O fiscal disse, a senhora está ficando alterada. Sua vizinha pagou, mostrou que é educada. Nisso a véia perguntou, quem foi que disse ao senhor? Essa nojenta pagou porque é broca e tapada. Mas comigo é diferente, o seu imposto hoje mingua. Eu falo até com o Papa, pra que é que eu tenho língua? E se quer ver véia doida, encaique na minha íngua. Tá, eu posso pagar o chão porque é o meu dever. Porém coleta de tripa, em canto nenhum se vê. Tá formado um empecilho, tirar da boca dos filhos pra um corno desse comer. Tira as calças, vista saia, mal empregada essa trouxa. Você comigo se lasca, não pense que eu sou frouxa. Comigo não tem perdão, eu com raiva sou o cão, a minha brigada é roxa. Aí chegou dois soldados e um sargento também, dizendo tire a coleta que a senhora se sai bem. Limpe seu nome na praça. Disse a véia, tinha graça, da onde é que vocês vêm? Você não é o prefeito, só é um policial. Quem resolve essa porqueira só é eu e o fiscal. E quer saber meu regime? É melhor tirar o time antes que eu meta no pau. O fiscal disse, está presa a sua mercadoria. Vá falar com Rafael, fiscal da coletoria, ou dê parte ao delegado. Não vou ficar empalhada aqui nessa porcaria. Quando o fiscal disse isso, a véia se engrenguenou, sacou pra fora da toda, um mocotó agarrou, mirou-lhe o sexto sentido, passou-lhe no pé do vidro que o fiscal emborcou. Aí o povo invadiu, começou a confusão, e a fateira enfebriada com o mocotó na mão, quando raspava de lado, via logo o resultado, dois, três caíam no chão. A fateira disse, hoje com essa feira eu acabo. Pulava, dava porrada, lisa que só um quiabo. Só se viu o oi, oi, oi, a véia com pé de boi não abria nem pro diabo. As fateiras amigas dela também na luta entraram para defender a classe de pé de boi, se armaram. No tabefe, cangapé, não ficou um banco em pé, todos os bancos elas viraram. Quando a mão de boi batia, revirava de fileira. Quatro, cinco de uma vez era aquela bagaceira, até uma cega troncha saiu com 14 ronchas do pé de boi da fateira. Uma fateira valente numa tripa deu um bote, e agarrada com a tripa dava em gente de magote. Baixava o braço e subia, aonde a tripa batia, queimava que nem chicote. Era um dia de missa, o padre correu pra fora pedindo calma à fateira, a véia disse, é agora. Tomou-lhe logo o rosário, deu um baque no vigário, quase a batina se torna. Entraram de igreja adentro, foi a maior confusão. Acertaram uma porrada nos ovos do sacristão. Tinha três véias rezando, correram as três se mijando de vela dura na mão. Bateram no altamó, derrubaram a padroeira. Chegava gente de rolo para pegar a fateira. Era de causar espanto, começaram a quebrar santo, foi a maior bagaceira. São Judas subiu à torre, se escondeu dentro do sino. Até mesmo São Valdério, o santo do queixo fino, com medo da burdoada, entupibou na estrada chorando que nem menino. São Jorge limpou o beco quando viu o triquitório. A véia enfiou o braço no focinho de São Gregório. Era o mocotó comendo e a santaiada gemendo em cima do oratório. São Benedito correu arrudeando um coreto, gritando, vala-me Deus, senão hoje eu me derreto. Estão batendo em santo branco, quanto mais eu que sou preto. Não teve quem aguentasse a luta do mocotó. Quando a mão de boi batia, até Jesus tinha dó. Terminou correndo todos e a véia ficando só. Foi enorme o prejuízo naquele dia em Pesqueira. A polícia nunca mais quis prender uma fateira. Foi manchete de jornal. E o pobre do fiscal não cobrou mais chão de feira. Hoje tem outro prefeito, vive tudo sossegado. A fateira ainda hoje vende tripa no mercado, porém serviu de lição. Ali só se paga o chão, mas ninguém é coletado. Cobrar a coleta a fateira foi o fute que inventou. O fiscal ainda tem marcas das pancadas que levou. É certo, ele não morreu, porém na feira comeu o pão que o diabo amassou.
4: Olha a hora, meu filho, olha a hora. Tá vendo, Xaropinho? Tá vendo comer as coisas? Comeu o pão que o diabo amassou, foi tacar. Ó, tá vindo aí, Cavalgada Ecológica, é, tem Cirano e Sirino, viu, Xaropinho? É, e também tem Júnior Viana, né? Meu amigo Faguinho, um abraço, né? 6:18, 6:18. Rapaz, o bichinho, o coco é de roda, coco é de roda. Xaropinho, coração turista, vai.

Olha, 6 horas e 24 minutos. 6h24. Segunda-feira, viu? Segundo, início de semana.

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0: Olha, 6 horas e 33 minutos. 6h33. Estamos de volta, né?
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0: Abraçando nosso amigo Carlos Lipininha ao lado da escola João David Souza. Vamos. Lembrando que hoje na Feira de Fruta, hoje. Feira Livre, né? Na Feira de Fruta tá com a sua barraquinha vendendo galinha batida na hora, viu? Deixa eu mandar um abraço aqui pro meu amigo Severino e Lurdinha, também ligado comigo lá em Pau Santo.

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0: Eita, meu filho, num batente de pau no casarão. Gostou? Gostou? Eita, é o que, meu filho?
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0: Tá gostando, tá gostando.

0: Eita, que coisa boa. Tá aí, batuta nordestina. Tá gostando, meu nego, tá?
1: Tô gostando desse forró, meu nego.
0: Tá gostando, hein? É, pena que a gente já tá quase chegando no finalzinho, né, Xaropinho? Tá,
1: rapaz!
0: Tá chegando quase... É, meu filho, quase no finalzinho aqui do programa. Dá tempo pra gente tocar mais uma, dá? Dá, né?

0: Pronto, meu filho, pronto. Aqui é o Coca de Rana. É o queixo, viu? Vamos embora, vamos embora. Vamos pegar o beco. Em nome de Dr. Roberto Almeida, o advogado do povo, no centro da cidade, ligadinho comigo. Abraçando o seu Antônio Queiroz, Aparecida Queiroz. Nosso amigo Janduí, Fernando, enfim, todos, né? No centro da cidade, ligadinho comigo. Meu amigo Bola da Mercearia, aqui no Alto das Oliveiras. Um abraço, Bola. Bola é testado.
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0: Meu amigo Zé de Teté, uma figura. Segura o bode, Zé. Abraço pra Zé de Teté, uma figura. Meu amigo Azulão, lá de Cid Chiquinha, toda a família. Nossa amiga, nosso amigo Lia e Ciozinho, lá no Sítio Marreco, né? Abraço também pra todos lá na Fazenda São Benedito. Deixa eu mandar um abraço pra minha amiga Josélia. Isso, nosso amigo Flávio. Flávio, irmão de Pingo, viu? Foi pra caminhada também, né? Ó, eu tô indo embora, quero aqui agradecer o carinho de todos. Início de semana, que Papai do Céu abençoe sempre, né? Pra você que tá de idade nova, felicidade, tudo de bom. Vem aí na sequência ele, Gilson Fernandes, com o programa Rota da Notícia. 8 da manhã, logo na sequência, tem Show da Cambucá. A gente se encontra daqui a pouquinho no Show da Cambucá até o meio-dia, viu? E dentro do Show da Cambucá, às 10, tem o Padre Reginaldo Manzotti com o programa Experiência de Deus. Um abraço a todos, obrigado pelo carinho. Eu tô pegando o beco, meu filho. A gente se encontra amanhã, às 5 da manhã, aqui na Cambucá, logo cedinho. Despertando você. Um ótimo começo de semana. Um ótimo começo de dia de segunda-feira pra você. A gente se conta na programação, viu? Fui!

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1: Ótimo dia, minha gente. Estamos chegando para mais uma edição do programa Rota da Notícia. A primeira edição desta semana, edição de segunda-feira, começando daquele jeitinho que você gosta. Carregada pela tampa com muitas broncas na área policial de Santa Cruz do Capibaribe e de toda a nossa região. A partir de agora você fica sabendo de tudo que aconteceu nas últimas horas aqui em nosso entorno. Temos muito conteúdo para compartilhar com você até as 8 horas da manhã nesta segunda-feira, 10 de agosto de 2026. Daqui a pouquinho você confere detalhes aqui comigo. Ação policial termina com 2 presos após tentativa de homicídio em Brejo da Madre de Deus. Polícia apreende material ilícito em casa abandonada no bairro da Palestina. Briga termina com um homem ferido a facão no loteamento Neco Aragão aqui em Santa Cruz. Acidente na BR-232 envolvendo carreta deixa vítimas fatais. Acidente envolvendo animal solto na PS-160 é registrado em Jataúba. Dupla é presa com armas e drogas em Caruaru. 2 acidentes com animais soltos em pichas são registrados em Toritama. Acidente com vítima fatal é registrado em Brejo da Madre de Deus. Efetivo da Romu recupera moto roubada no bairro Santo Agostinho. Essas e outras informações você confere aqui, agora, no Rota da Notícia. Sejam todos bem-vindos e bem-vindas, porque a partir de agora teremos uma enxurrada de informações através do rádio e através da internet. Antes de começar a trazer aqui as broncas da área policial da nossa região, me permita desejar a você uma excelente semana, que a sua semana seja abençoada, proveitosa e produtiva. Você que está nos acompanhando em casa, no trabalho, no trânsito, você que nesse momento nos acompanha no seu descanso, muito obrigado pela preferência em nos acompanhar, obrigado pelo primeiro lugar de audiência nesta manhã de segunda-feira. Que a nossa semana seja de paz, né? Que a nossa semana seja para lá de abençoada. E a gente começa a edição de hoje reforçando para você o nosso contato do WhatsApp para você mandar mensagens durante a semana. Denúncias, reclamações, agradecimentos, dúvidas, você manda através do nosso contato do WhatsApp 819-8938-0000. 819-8938-0000. Esse é o canal para você interagir aqui com a gente, tá bom? A gente já traz detalhes agora para você de uma operação conjunta das forças de segurança pública que resultou na prisão de 2 homens suspeitos de envolvimento em uma tentativa de homicídio registrada no loteamento Serrano em São Domingos do Brejo da Madre de Deus. O crime teria colocado crianças em riscos, né? Já que elas estavam ali nas proximidades no momento em que a tentativa aconteceu. Segundo informações repassadas à polícia, os suspeitos estariam escondidos em uma residência nas proximidades do sítio Tabocas. Durante a abordagem, os homens tentaram fugir para uma área de matagal. Um deles, identificados como Maurício, foi visto, né, portando uma arma de fogo e teria tentado se desfazer do revólver durante a fuga. A gente tem mais detalhes acerca dessa ocorrência com o repórter Bruno Oliveira.
2: 2 homens foram presos em flagrante após serem apontados como os autores de disparos contra uma vítima no distrito de São Domingos na última segunda-feira. Durante uma operação em uma propriedade rural no sítio Tabocas, em Brejo da Madre de Deus. A polícia recebeu denúncia de que os suspeitos estariam escondidos em uma casa na região, com um carro e celulares possivelmente roubados, além de um vídeo mostrando uma arma de fogo. Ao chegarem ao local, as equipes ouviram um som alto vindo de um veículo próximo à casa. Ao perceberem a aproximação da guarnição, os dois correram para os fundos da residência. Maurício Clemente da Silva foi flagrado com uma arma de fogo na mão no momento em que caiu dentro do matagal, quando teria tentado se desfazer do objeto. Gabriel José da Silva de Farias também foi capturado na vegetação logo em seguida. Com eles, a polícia apreendeu um revólver calibre 38 com 3 munições intactas e uma deflagrada, além de 4 celulares. Um veículo Volkswagen Fox de cor prata, apontado como usado no crime em São Domingos, também foi localizado no local. Segundo o boletim de ocorrência, os dois teriam confirmado que aquela arma seria a arma usada na tentativa de homicídio, alegando que a ação teria sido motivada por um furto à casa de Maurício. Os suspeitos apresentaram escoriações causadas pela fuga no matagal e exames não constataram a agressão por parte da equipe policial. O caso foi registrado como porte ilegal de arma em flagrante delito e segue agora com a Polícia Civil de Santa Cruz do Capibaribe. Bruno Oliveira para o Santa Cruz Online.
1: Final de semana intenso, viu? Daquele jeito, carregado. E a Polícia Militar apreendeu drogas, munições e um simulacro de pistola e outros materiais dentro de uma casa abandonada no bairro da Palestina, aqui em Santa Cruz do Capibaribe. A ação aconteceu durante rondas na Operação Protetor de Divisas, após uma denúncia que apontava que o imóvel estaria sendo utilizado para... estava sendo utilizado como depósito para materiais ilícitos. Entre os itens apreendidos estão 5 munições calibre 380, maconha, cocaína, balança de precisão e embalagens para droga. Material encaminhado para a Delegacia de Polícia Civil para os procedimentos necessários. O Bruno Oliveira acompanhou esse caso de perto e traz mais informações para a gente.
2: Uma operação da Polícia Militar resultou na apreensão de drogas, munições, um simulacro de arma de fogo e outros materiais que estavam em uma casa abandonada no bairro Palestina, em Santa Cruz do Capibaribe. A ocorrência foi registrada durante o serviço extraordinário da Operação Protetor das Divisas. Segundo a Polícia Militar, as equipes receberam informações de que um imóvel desabitado estaria sendo utilizado como depósito de armas e materiais ilícitos. As guarnições foram até o endereço para averiguar a denúncia. Durante as buscas, os policiais encontraram o material. Foram apreendidos um simulacro de pistola, 5 munições intactas de calibre 380 e uma balança de precisão, sacolas utilizadas para embalar entorpecentes e aproximadamente 10 gramas de maconha, 45 embalagens do tipo Ziploc contendo maconha, além de 72 gramas de cocaína. Também foram apreendidos um aparelho celular Samsung e um carregador de celular. Todo o material foi recolhido e encaminhado para a Delegacia de Polícia Civil de Santa Cruz do Capibaribe, onde a ocorrência está sendo apresentada à autoridade competente. A ação contou com a participação das equipes de Grupo de Patrulhamento Tático, o GT, compostas pelo Sargento Agisander, Sargento J. Lira, Cabo J. Oliveira e Soldado da Silva. A ocorrência segue em andamento na Delegacia de Polícia Civil de Santa Cruz do Capibaribe. Bruno Oliveira, para o Santa Cruz Online.
1: Obrigado, Bruno, pelas informações. Daqui a pouquinho você volta aqui no programa com outros casos que aconteceram durante este final de semana. Nós temos recadinho dos nossos anunciantes, é rapidinho, um minuto apenas. E daqui a pouquinho voltaremos com outros assuntos aqui dentro do Rota da Notícia. 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
1: Minha gente, durante este final de semana, um grave acidente foi registrado na BR-104, na altura da Vila do Socorro. A vítima estava sem identificação até o primeiro momento no Hospital Municipal da cidade de Toritama. O repórter Niedson Lopes acompanhou esse caso de perto e tem mais informações para compartilhar com a gente.
5: Na noite deste domingo, 9 de agosto, um grave acidente foi registrado na BR-104, próximo ao distrito de Vila do Socorro, que pertence à cidade de Itaquaritinga do Norte. De acordo com informações, um homem, aparentando ter entre 25 a 30 anos de idade, estava conduzindo uma motocicleta quando acabou perdendo o controle, bateu forte a cabeça no solo e ficou desacordado. A equipe do SAMU de Toritama, juntamente com a equipe do Corpo Bombeiros Militar, foram acionadas para realizar o atendimento pré-hospitalar a essa vítima, que foi trazida aqui para o Hospital Municipal Nossa Senhora de Fátima. Nossa equipe de reportagem conversou com a técnica de enfermagem Andresa, que traz mais detalhes acerca desse ocorrido.
6: Boa noite, Edson. Boa noite a todos. Às 19h47, mais ou menos, a gente foi acionado pela Central de Regulação de Caruaru. A informação que a gente recebeu era que era uma colisão. A gente se locomoveu até o local de Vila do Socorro. Chegando lá, o corpo de bombeiros se encontrava no local e era uma queda. Segundo informação escolhida de populares, o mesmo desequilibrou no quebra-mola e veio a cair. Junto com o corpo de bombeiro, a gente prestou os primeiros socorros e o paciente, num nível de estado geral rebaixado, grave, a gente removeu ele com brevidade para a unidade de Toritama, com uma otorragia, rinorragia e resposta com nível de consciência bem rebaixado. A gente deu brevidade para a unidade de Toritama.
5: Ô Andresa, chegando aqui na unidade de saúde, um fato que chama a atenção é que até o presente momento, durante essa reportagem, nenhum familiar compareceu aqui, né?
6: Exatamente, Niedson. Não tem informações da vítima. A gente dá mais ou menos 25 a 30 anos, é um rapaz jovem, não tinha documento e até o momento, como você tem conhecimento, que em grupos não tem informações de nome, de pessoas, de nada, nem chegou familiar. O mesmo se encontra na sala vermelha e vai ser transferido com um estado bem delicado, grave, para o Hospital da Restauração no Recife.
5: O Andresa, deu para precisar se a vítima estava utilizando capacete no momento ocorrido?
6: A vítima se encontrava sem capacete.
5: Por isso a situação ainda é mais grave com esse rapaz, né?
6: Exatamente, porque automaticamente a pancada vem toda na cabeça e segundo informação escolhida, né, de populares e da CBM, ou mesmo perdeu o movimento total e veio ao chão e, como já estava sem capacete, a pancada foi toda na cabeça e também ressaltando que tem uma deformidade em membro superior esquerdo.
5: Então, fica agora os cuidados da equipe médica, realizar transferência até o Hospital da Restauração. Caso alguém esteja acompanhando essa reportagem, consiga identificar pelas características, como a gente falou, né, que ele estava utilizando uma calça jeans, uma camisa preta, procurar a unidade de saúde de referência na capital pernambucana.
6: Exatamente, Edson. O mesmo se encontrava com a camisa preta, uma calça jeans azul, um rapaz alto, de 1,80m aproximadamente, branco, da cor branca, e se alguém vier a localizar, procurar a unidade, que o mesmo vai ser transferido para o Hospital da Restauração.
7: Muito obrigado, Andresa, pela sua participação. Atenção para conosco, a imprensa, quem esteve trabalhando ao seu lado escorrente hoje?
6: Seu Cláudio e o Corpo de Bombeiro.
1: Obrigado, Niedson, pelas informações. Nós vamos agora para o intervalo. Daqui a pouquinho a gente traz detalhes de uma briga que terminou com um homem ferido a facão aqui na nossa região. Daqui a pouquinho, detalhes completos dentro do Rota da Notícia.
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4: Estamos de volta aqui com Rota da Notícia, abraçando você que está chegando agora, você que está desde o comecinho do programa ligado com a gente. Muito obrigado pelo primeiro lugar de audiência. A gente já volta do intervalo trazendo informações de uma briga que terminou com um homem ferido por golpes de facão. Esse caso aconteceu no último sábado. Segundo informações preliminares, o desentendimento teria ocorrido durante um momento de descontração. O suspeito, né, um idoso, teria reagido após ser provocado e atingido a vítima com um facão de aproximadamente 12 polegadas. A vítima foi socorrida para a UPA de Santa Cruz do Capibaribe e o repórter Bruno Oliveira acompanhou tudo de perto e traz detalhes pra gente.
5: A briga terminou com um homem ferido por golpes de facão na noite deste sábado. O caso teria acontecido durante um momento de descontração, quando um desentendimento entre os envolvidos acabou evoluindo para uma agressão. Segundo informações preliminares, ainda não confirmadas oficialmente, a vítima teria se envolvido em uma discussão com um idoso. Conforme relatos iniciais, o homem teria provocado o suspeito e proferido alguns insultos. Ainda de acordo com os relatos, o idoso teria reagido e desferido golpes de facão contra a vítima. O objeto utilizado seria um facão de aproximadamente 12 polegadas. A versão apresentada pelo suspeito é de que ele teria sido provocado antes de reagir. As circunstâncias exatas da ocorrência, no entanto, ainda deverão ser esclarecidas pelas autoridades. Após a agressão, a vítima foi socorrida e encaminhada para a unidade de pronto atendimento, UPA, de Santa Cruz do Capibaribe. O suspeito foi encaminhado para a Delegacia de Polícia Civil de Santa Cruz do Capibaribe, onde o caso deverá seguir para os procedimentos cabíveis. Até o momento, ainda não há informações oficiais que confirmem todos os detalhes sobre a dinâmica da ocorrência. Bruno Oliveira para o Santa Cruz Online.
4: Obrigado, Bruno, pelas informações. Um grave acidente envolvendo um carro e uma carreta deixou 3 pessoas mortas e 1 ferida na noite da última sexta na BR-232 em São Caetano, no Agreste do Estado. A colisão aconteceu no quilômetro 151 da rodovia. Segundo a Polícia Rodoviária Federal, a suspeita é de que o carro tenha acessado a contramão. O motorista da carreta ainda tentou desviar para o acostamento, mas não conseguiu evitar a colisão. O condutor do carro, de 49 anos, e 2 adolescentes morreram no local. O motorista da carreta não ficou ferido. Ele permaneceu no local, realizou o teste do bafômetro, que apresentou resultado normal. Uma 4ª pessoa envolvida no acidente ficou ferida e foi socorrida por causa da gravidade da ocorrência. O trecho entre São Caetano e Itacaimbó ficou totalmente interditado até as 22 horas e 30. Equipes do Corpo de Bombeiros, Polícia Civil, Instituto de Criminalística.

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2: E gente, vamos voltar a falar de acidente, porque animais que estavam soltos na BR-104 em Toritama acabaram provocando um acidente, deixando uma pessoa ferida. O repórter Niedson Lopes traz mais informações acerca desse assunto.
3: Na noite deste sábado, 8 de agosto, infelizmente, animais soltos na BR-104, aqui na cidade de Toritama, em frente ao condomínio Jardim das Oliveiras, acabaram provocando 2 acidentes, um deles deixando uma pessoa ferida, identificada como sendo Igor Vinícius da Silva, de 30 anos de idade. Já a outra situação foi um carro de passeio, um EcoSport. Graças a Deus ninguém ficou ferido, apenas danos materiais. Informação que eram 2 animais que estavam soltos na localidade. Inclusive, um acabou morrendo no local e o outro acabou se evadindo após ser atropelado pelo motociclista. Para mais informações, estou aqui ao lado do inspetor Araújo, da Guarda Civil Municipal, que esteve prestando apoio a essa ocorrência. O Araújo, que pode ser repassado de informação, infelizmente, mais uma vez, animal solto em rodovia provoca acidente. Boa noite.
4: Boa noite, Nézio. Boa noite a todos. A gente estava em patrulhamento, né? Aqui na cidade, como chegou a informação de um possível acidente ali próximo ao condomínio Jardim das Oliveiras. De pronto, a gente se deslocou até o local, chegando lá, foi identificado, né, localizando lá a EcoSport, bastante danificada, e um animal que veio a óbito na BR, né, BR-104, e o motoqueiro que bateu em outro animal que estava solto.

0: também. Ele tinha sido transferido aqui para o hospital, pela equipe do bombeiro civil. E a gente conseguiu lá sinalizar a BR para evitar um possível novo acidente, né? E sanou ali, né? Pacificamente a pane no local. Então, a gente vem aqui mais uma vez, né? Chamar a atenção da população, os criadores aí de animais, para ter mais cuidado, né? Evitar que o seu animal fique solto, tanto na zona urbana como na BR, né? Para evitar novos acidentes aí.
1: Agora hoje, graças a Deus que os ocupantes do carro não tiveram ferimentos, né?
0: É isso, graças a Deus, né? Vi uma família no carro, né? O condutor, a esposa, dois filhos, e ninguém se feriu, né? Graças a Deus. Infelizmente, só o motoqueiro, né? Que vinha na moto, bateu em outro animal, que a gente não sabe também o paradeiro do outro animal, que segundo as testemunhas, ele saiu... adentrou dentro do matagal e a gente não sabe o paradeiro dele, se de fato aconteceu alguma coisa com ele ou só o susto.
1: Mesmo que a PRF sempre esteja aqui realizando ações de apreender animais, esses criadores, né, irresponsáveis inclusive, que colocam em risco a minha vida, a sua vida, de quem está acompanhando nesse momento, infelizmente é uma situação lamentável, onde o pessoal cria, mas não tem a responsabilidade de manter em um local cercado, né, Araújo?
0: Positivo, Nilson, positivo, né? A população, uma parte, né? A minoria da população, quando o serviço é feito, né? O recolhimento do animal é feito, o pessoal ainda assim, tipo, acha ruim quando é feito aquele serviço. Mas é nessa hora aí que a gente sabe a importância de tirar aqueles animais que estão soltos de uma rodovia, de um bairro, de um centro da cidade, que isso aí a gente sempre está vendo, sempre está. Alguém está visualizando animal solto, né? E chamar a atenção, porque o proprietário, sendo identificado, ele pode responder. Então, mais uma vez, deixar o alerta aí, para ter o maior cuidado possível com seus animais.
1: Agora hoje, inclusive, a gente colhendo informações aqui no hospital, assim como vocês também colhendo essas informações, o motoqueiro está consciente e orientado, né?
0: Graças a Deus, né? Graças a Deus que não aconteceu o pior, né? Já presenciamos e já visualizamos outros acidentes que veio a óbito, né? E graças a Deus ele está aqui consciente. Espero que logo, logo ele esteja de alta aí.
1: Quem está trabalhando ao seu lado dessa ocorrência hoje?
0: Inspetor Araújo e GCM Nóbrega.
1: Araújo, muito obrigado pela sua participação. Alguma coisa mais a acrescentar? Fique à vontade.
0: Não, Neto. Só falar aí para a população que a Guarda Municipal está à disposição, né? 24 horas por dia, estamos à disposição.
1: Muito bem, agradecemos assim as palavras do inspetor Araújo, repetindo aqui o nome da vítima que ficou ferida, foi socorrida pela equipe do Corpo Bombeiros Militar, é o Igor Vinícius da Silva, de 30 anos de idade. A informação é que ele está consciente e orientado, porém, deve ser transferido para uma outra unidade hospitalar mais avançada para uma outra avaliação médica. Porém, a informação é que ele não corre risco de morte. Já os ocupantes do veículo EcoSport, graças a Deus, não tiveram ferimentos. Lembrando que foram dois sinistros de trânsito, ou seja, duas ocorrências de trânsito no mesmo local. A primeira situação se deu com o carro que atropelou o animal e o animal acabou falecendo. Já a outra situação, no mesmo local, se deu quando o motoqueiro acabou atropelando um outro animal, que esse tomou o destino ignorado e o rapaz, o Igor, acabou ficando ferido e foi socorrido aqui para o Hospital Municipal Nossa Senhora de Fátima. No local, a Guarda Civil Municipal, o efetivo da Romu e também a equipe do Corpo Bombeiros Militar. A reportagem é de Niedson Lopes para o blog Agreste Notícia.
2: Obrigado, Niedson, pelas informações. E por falar em acidente com animais, uma caminhonete S10 colidiu com um animal solto na madrugada do último sábado, na PS-160, próximo a Jataúba, aqui no Agreste do Estado. As informações que chegaram para a nossa redação dão conta que a caminhonete seguia pela rodovia nas proximidades da entrada de Jataúba, nas casas da Caixa, quando atingiu o animal que estava solto na pista. Com o impacto, o veículo sofreu danos materiais. Apesar da colisão, nenhum dos ocupantes da caminhonete ficou ferido. O caso serve de alerta para o risco causado por animais soltos em rodovias, principalmente durante a noite, uma vez que as pistas não estão bem sinalizadas. Motoristas que trafegam pela PE-160 e 145 precisam redobrar a atenção, porque o número de animais tem aumentado nos últimos dias, aumentando também as chances de envolvimento em acidentes. E aí, perceba, dentro do mesmo bloco do programa, a gente traz detalhes de um caso que aconteceu em Toritama e traz agora um caso que aconteceu em Jataúba. E sabe o que é mais interessante nessas histórias? É que os donos dos animais, mais uma vez, não aparecem. Não aparecem. Agora, se fosse, vamos supor, se fosse uma vaca que tivesse envolvido na colisão e ela desaparecesse, com certeza o dono ia fazer uma força-tarefa para encontrar esse animal. Mas aí, quando causa dano a algum veículo, quando coloca a vida de pessoas em risco, quando tira a vida de alguém, aí esses ditos cujos proprietários não aparecem. E não precisa você ir muito longe não, meu amigo. Em todas as rodovias aqui dessa nossa região, o número de animais soltos tem chamado a atenção. Então você que tem o seu animal, né, tenha pelo menos a ideia na sua cabeça de que você está colocando vidas em risco. Coloque lá preso no curral. Se vai colocar para se alimentar ali às margens da rodovia, já que nasce muito capim, mas que coloque em uma distância segura da rodovia. Fique de olho para que esse animal não se solte. Eu não sou contra, não sou contra que você crie o seu animal, não. Agora crie com responsabilidade para não estar colocando a vida de outras pessoas em risco. É impressionante a quantidade de animais soltos nas vias aqui da nossa região. E perceba a quantidade de acidentes que aconteceram neste final de semana por conta de animais soltos aqui nas rodovias da nossa região. E você motorista, você piloto, muito cuidado. Muito cuidado. Vá devagarzinho, né? Vá com calma. Para não ter um susto maior, não acabar colidindo com um animal desse e acabar tendo prejuízo ou quem sabe perdendo até a sua própria vida. 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
2: Minha gente, dois homens foram presos na

0: Silva, de 25 anos, foram pegos com aproximadamente 300 gramas de maconha, uma balança de precisão, também estavam com uma máscara, e aí os policiais também localizaram duas armas de fogo, uma pistola calibre 9 milímetros com dois carregadores contendo 14 munições intactas e um revólver calibre 38 com três munições intactas. Sabe aqui do tenente Wagner Souza, né? Que é do quadro de oficiais do primeiro Biesp, tenente, ação bastante exitosa, duas armas de fogo tiradas de circulação, e na analogia que vocês fazem, né? Cada arma de fogo que vocês conseguem apreender é um crime de morte, a menos aqui na cidade de Caruaru. Tenente, boa noite.
1: Boa noite, Adielson. Exatamente, em parceria e colaboração com a Agência Setorial de Inteligência aqui do 4º Batalhão, as equipes do 1º Biesp, a Rocan e o Choque, receberam informações que na localidade, na Vila do Rafael, estava acontecendo uma intensa traficância. De pronto, com essas informações, as equipes seguiram até a localidade e conseguiram identificar o alvo. Naquela ocasião, os indivíduos perceberam a presença do policiamento e tentaram se evadir. Entretanto, um cerco foi montado entre as equipes e eles foram capturados. Um dos indivíduos com uma pistola calibre 9 milímetros e o outro com um revólver calibre 38, além de diversas munições e as drogas que vocês relataram. Então, todo esse material foi apresentado aqui na delegacia de plantão. O procedimento está sendo feito. Possivelmente eles serão autuados em flagrante e apresentados na audiência de custódia.
0: Ou seja, duas armas de fogo tiradas de circulação e mais um ponto de comércio de drogas debelado.
1: Isso, o 1º Biesp e a Polícia Militar aqui em Caruaru e toda a região está nesse intenso combate. E como você bem falou, quando nós tiramos uma arma de fogo, principalmente na mão desses indivíduos, que um deles saiu do sistema carcerário recentemente, acusado de tráfico de drogas, ele estava preso por tráfico e mais uma vez é pego com droga e uma arma e duas armas de fogo. Então, é muito bom para a comunidade do Rafael esses indivíduos serem tirados de circulação, e o que foi o que aconteceu hoje.
0: Bom, tenente, e inclusive, claro, vocês chegaram nesses dois indivíduos, mas foi graças ao levantamento realizado pela equipe da Agência Setorial de Inteligência, como o senhor mesmo destacou. Agora, importante também a participação do cidadão, né, em realizar a denúncia. Foi graças a uma denúncia que foi feita, acredito que através do Disque Denúncia Agreste, essa informação chegou para a equipe da Agência Setorial de Inteligência, que fez todo o levantamento, repassando a informação para vocês com precisão.
1: Exato, a gente costuma dizer que hoje a polícia ela tem que trabalhar com informação e inteligência. A polícia, para chegar a identificar, tem que ter informação, e com a informação é que a gente retira esses indivíduos de circulação. Isso é bom para a comunidade, o sigilo é garantido. Então, toda a informação que tiver, o NIA, como vocês falam, que hoje é a Agência Setorial de Inteligência, tem feito um excelente trabalho de levantamento, e a gente está aí nesse combate, em parceria, para ver se dá uma amenizada e tranquilizada aqui na região.
0: Obrigado, tenente Wagner Souza. Tá aí, gente, dois indivíduos presos aqui em Caruaru: Miqueias Lima Cordeiro, 22 anos de idade, e o Rian Júnior da Silva, de 25 anos. Eles estão sendo, neste momento, autuados em flagrante pelos crimes de porte ilegal de arma de fogo e também de tráfico de drogas. Amanhã serão apresentados na audiência de custódia. As imagens são de Luiz Henrique, repórter Adielson Galvão.
2: Obrigado, Adielson, pelas informações. Agora tem intervalo, é rapidinho, e daqui a pouquinho voltamos com mais um bloco de informações aqui dentro do Rota da Notícia. Até já.
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6: Minha gente, estamos de volta para falar agora de um acidente com vítima fatal em Brejo da Madre de Deus. Uma mulher de 29 anos morreu após um acidente de trânsito que aconteceu por volta das 3 horas da madrugada do domingo, na PS-145, em Brejo da Madre de Deus, aqui no Agreste de Pernambuco. A vítima, né, desta situação, uma mulher identificada como Gilvânia Maciel de Moura, conhecida popularmente como Pretinha. Ela residia no sítio Cavalo Russo. Segundo as informações, ela teria perdido o controle do veículo ao passar pela curva e acabou saindo da pista. Ainda conforme os relatos, a motocicleta colidiu contra uma placa de sinalização da rodovia e, em seguida, ela caiu em uma valeta destinada ao escoamento de água. A vítima estaria retornando de uma festa que foi realizada no sítio Açudinho. Devido à gravidade dos ferimentos, Gilvânia não resistiu, morreu ainda no local do acidente. As circunstâncias para esse caso estão sendo apuradas pelas autoridades competentes. Mais um acidente lamentável que aconteceu na PS-145, na zona rural do Brejo da Madre de Deus. E a gente continua falando de acidente aqui no programa, porque tivemos um acidente no último sábado, onde um motociclista, ele acabou morrendo neste grave acidente, e o repórter Adielson Galvão acompanhou os detalhes de perto e compartilha as informações com a gente a partir de agora.
7: Olha, manhã de sábado, infelizmente, marcada por uma tragédia que aconteceu aqui em Caruaru, como a gente pode ver, né? A ambulância do Corpo de Bombeiros acaba de deixar aqui o local. É justamente aqui, praticamente, no entroncamento entre a P95, aqui próximo ao antigo Forró do Sibiu, e aqui no início, né? Exatamente, da PS-100. da VPE. 140 é a estrada, é uma estrada nova, né? Que dá acesso ao distrito de Malhada de Pedras e também ao distrito de Serra Velha. E a vítima, ele estava trafegando numa motocicleta, ao sair da PE-95, ele pegou aqui a VPE 140 e aí andou cerca de 50 metros, né? E acabou saindo da pista e colidindo aqui nesse buraco, né? Bateu ali na mureta, infelizmente, já caiu pronto, né? O pessoal do Corpo de Bombeiros acionou o SAMU, porque só o SAMU poderia atestar se a vítima estava em óbito ou não, e aí, infelizmente, quando o pessoal chegou aqui no local, realmente constatou que a vítima está em óbito. Ele estava numa motocicleta que, inclusive, um parente levou a moto aqui do local, praticamente a moto sem qualquer avaria, né? No entanto, a vítima, o Jefferson José do Vale, de 38 anos de idade, infelizmente, acabou falecendo, né? O pessoal aqui, alguns amigos, alguns familiares também, né? Pessoal muito consternado aqui com o falecimento do Jefferson. Amigo, ele chega a ser teu parente?
8: Não.
7: Qual o teu nome?
8: Jackson.
7: Ô Jackson, eu imagino a gente tá aqui no início dessa estrada que sai aqui da PE-95, ligando ali aquela região de Serra Verde, aliás, de Serra Velha, passando ali pelo distrito de Malhada de Pedras. Ele tava voltando da cidade, pra gente entender esse cenário.
8: Sim, disse que ele tava voltando daqui de Caruaru para ir para Serra Velha.
7: E muitas vezes, né, a estrada ruim, ela obriga você a andar devagar. Quando a estrada é pavimentada e tal, aí você, claro, vai encurtar, pelo menos vai chegar mais rápido, né, porque a estrada não oferece muitos obstáculos. Então, você acredita que foi carreira demais?
8: Creio que sim, né, o pessoal tá dizendo aí que foi muita carreira e deu uma sobrada aí, aconteceu isso.
7: Tava de capacete, né? Tô vendo ali que o perito tá justamente fotografando ali o capacete dele.
8: Isso. Infelizmente aconteceu esse acidente aí.
7: Qual o teu nome?
8: Jackson.
7: Ô Jackson, e ele morava perto de ti, é isso?
8: Não, eu moro aqui em Caruaru.
7: Mas aí, era teu amigo?
8: Conhecido,
7: né? E o pessoal informou que foi que ele veio fazer aqui em Caruaru?
8: Não tô sabendo nada não.
7: O pessoal do Corpo de Bombeiros chegou aqui e aí já se deparou com ele caído, né? Não houve a necessidade de retirá-lo ali do buraco, né? Porque precisava exatamente dessa constatação, se ele estava em óbito ou não. E aí não havia dificuldade para o pessoal aqui do OIC fazer a perícia, né? Como inclusive o pessoal está fazendo aqui, o pessoal tendo acesso ali ao interior deste buraco, né? Então por isso que o pessoal do Corpo de Bombeiros foi embora. Mas enfim, todo mundo chocado com esse trágico acidente. Mais um que acaba perdendo a vida de uma forma tão trágica, né?
8: Isso, era uma pessoa boa, gente boa demais.
7: Casado, tinha filhos?
8: Não sei se era casado, não.
7: E ele trabalhava em quê?
8: Também não sei dizer, não.
7: Pois é, gente, então tá aí. Obrigado, irmão, pelas informações, tá aí. Perícia sendo realizada nesse momento pela equipe do IC, o Instituto de Criminalística, e após a perícia, o corpo da vítima será encaminhado para o IML. Aqui de Caruaru, só repetindo aqui o nome do rapaz, Jefferson José do Vale, 38 anos de idade, ele estava voltando de Caruaru, inclusive polícia civil acaba de chegar aqui no local, né? O delegado doutor Eduardo Sunaga, o comissário Luiz Carlos, né? Eles estão de plantão e acabam de chegar aqui no local justamente para acompanhar essa perícia, né? Sendo realizada aqui pelo IC no local, né? Então o delegado é que vai fazer o encaminhamento do corpo da vítima para o IML aqui da capital do Agreste. A vítima, o Jefferson José do Vale, de 38 anos de idade, que ao sair da PE-95, voltando de Caruaru, pegou aqui esse trecho de rodovia, né? A VPE 140 estrada que liga a PE-95 ao distrito de Serra Verde, onde residia, e infelizmente, aliás, Serra Velha, né? Serra Velha, onde ele morava, e infelizmente acabou morrendo ao sair da pista e bater ali naquele buraco. As imagens são de Luiz Henrique, repórter Adielson Galvão.
6: Obrigado, Adielson, pelas informações. Tem recadinho dos nossos anunciantes agora, só um minutinho, voltamos já.
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6: Minha gente, deixa eu passar aqui rapidinho e abraçar o pessoal que está interagindo com a gente, né? Tem muita gente boa aqui nos acompanhando, mandando um recadinho aqui através do nosso chat no canal do YouTube. E nós queremos agradecer a você que está nos acompanhando, tanto pela internet quanto pelo rádio. Obrigado pelo primeiro lugar de audiência, tá? Um abraço, Manuel Feitosa, Beta Souza, Verineide Cavalcante, Kleber Santana, tá em Toritama acompanhando a gente, Vanderlei Forrozeiro, tá no Armando Aleixo nos acompanhando, Matheus Oliveira, né? Um abraço também, né, para Cida Nunes, Givanildo Ferreira, Josivaldo França, Laíse Alves, tá em Pão de Açúcar nos acompanhando, José Cordeiro, uma semana iluminada para você também, meu amigo. Um abraço para Edinalva Gomes, a Ana Paula, um abraço para Maria Célia, Lindomar Ferreira, Carlos Daniel, bom dia para você. Bom dia também para o Damião Leite, tá em São Domingos nos acompanhando, o Arlaci Moura, Maria Cessé, tá nos acompanhando no Armando Aleixo. Branca Josefa também tá aqui, né? Parabenizando pelo programa, muito obrigado pela sua aprovação. Um abraço para Paula Patrícia, Lucinalva Silva, Ronaldo Costa, Jorge Eduardo tá nos acompanhando, né? Tá ligadinho com a gente. É, o pessoal da... ele abraçando o pessoal da Guarda Municipal de Taquaritinga do Norte. Silvânia Truta, a Rose do Caldinho também tá por aqui, Adelson de São Domingos, Antônia do Santo Silvinha, Nildinha Oliveira, Marcos César tá na JCL, grudadinho com a gente, Lucinha, Amaro Lima tá no Riacho Doce, um abraço também para Isonete Maria, Eric Pereira, uma semana abençoada para você também, Vânia Ferreira tá por aqui, Edivaldo Batista também, muito obrigado, um abraço ainda para Jamanta e para Ilciane, né, lá da Palestina, que estão sempre na escuta do nosso programa também, muito obrigado pela recepção de sempre, tá? Um abraço para vocês. E um abraço a todo mundo que tá nos acompanhando. Fica aquele abraço em atacado nessa segunda-feira pra gente começar essa semana com gosto de gás, né? Pra gente começar com tudo e também com a proteção divina, né? Que Papai do Céu nos proteja e nos blinde de todo mal nesta segunda-feira e durante toda esta semana. Pra finalizar, tem informações agora de uma moto que foi recuperada. Esse veículo foi recuperado pela Romult da Guarda Civil Municipal aqui de Santa Cruz do Capibaribe. O repórter Bruno Oliveira tem mais informações.
10: Na tarde deste domingo, o efetivo da Romult recuperou uma moto que havia sido tomada de furto havia muito pouco tempo. Quem vai falar com a gente agora é o Romultiane Walter. Vai falar um pouquinho com a gente sobre o que aconteceu, sobre como se deu essa situação. Boa noite, Romultiano.
11: Boa noite. Estávamos em Rondali, no bairro Santo Agostinho, onde recebemos informação que uma motocicleta estaria no Matagal, nas proximidades desse bairro. Onde deslocamos até o local, dentro de Matagal, um canto bastante escondido e já um lugar conhecido das guarnições, onde ao chegar no local realmente foi encontrado uma CG-160, mesmo verificando no sistema, a mesma ainda estava sem queixa. Mesmo diante da situação, mas ela estava com a característica de furto. A ignição estava rompida. Diante dessa situação, conduzimos aqui a delegacia para verificar se a mesma teria sido furtada ou roubada, mesmo estando fora do sistema com queixa. Ao chegar aqui na delegacia, fazia 8 minutos que a vítima teria prestado a queixa dessa motocicleta, onde ela teria sido furtada aqui no centro, na Avenida Cabo Otávio Aragão, onde o mesmo se encontrava dentro da sua residência. Quando saiu, foi verificar e a moto não estava mais no local. Diante da situação, ele chegou aqui à delegacia para fazer a queixa da motocicleta. E assim que saiu, a gente conseguiu entrar em contato com o mesmo, onde ele retornou aqui à delegacia para pegar seu bem de volta.
10: Isso mesmo, Guerreiro. Uma coisa que chama a atenção é a rapidez com que ela foi recuperada, né? Como você mesmo falou, pouco mais de 8 minutos ela tinha sido dado queixa de roubo e furto, e aí ela foi recuperada de pronto, não é isso?
11: Isso, a gente sempre está na rua e várias vezes já aconteceu, como outros dias, A gente já apresentou aqui, chega a apresentar um veículo e a vítima ainda está aqui prestando queixa. Outra ainda vi chegar primeiro que a vítima aqui. Muitos casos desses já acontecem. É, a gente está na rua, a população sempre ajudando, sempre passa as informações. Algumas pessoas passam em localidade e vê um veículo suspeita e sempre passa para as guarnições, onde a gente vai no local e vai verificar. Graças a Deus que essa deu como roubada realmente, onde a vítima teria sido furtada. Aí muitos casos desses acontecem mais em furtos, porque quando a vítima vai perceber que aquele veículo tinha sido furtado, já é o tempo aí do meliante estar longe com a sua motocicleta. Tem casos, por exemplo, à noite, quando a vítima vai de manhã pegar sua motocicleta para poder ir trabalhar, é que ele vai perceber que aquele veículo não se encontra no local, aí vai perceber que é um furto. Em muitos desse caso, a gente encontra primeiro que a vítima ainda percebe que seu veículo tenha sido furtado.
12: Além do senhor, quem mais fazia parte do efetivo durante a operação?
11: Aí o GCM Walter, John e Correia.
12: Muito bem, essas foram as palavras do Romutiano Walter para o Santa Cruz Online.
6: Tá aí, com essa a gente finaliza esta edição de segunda-feira, marcando um novo encontro com você para amanhã, às 7 horas da manhã, aqui no Rota da Notícia. Ainda teremos muitas informações para compartilhar com você, porque o final de semana foi carregado pela tampa, viu? E aí, amanhã a gente volta trazendo outros assuntos aqui dentro da nossa programação. Agradecer os trabalhos técnicos do Eduardo Brito e da Lisandra, a produção do Bruno Oliveira e a direção geral do Ney Lima. Um forte abraço deste amigo de vocês, Gilson Fernandes, e até o nosso próximo encontro, se Deus quiser.
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não vê. Olha, muito bom dia pra você que tá do outro lado retransmitindo nossa programação. Olha, estamos chegando nessa manhã de segunda-feira, início de semana, né? Que Papai do Céu possa nos abençoar sempre. Show da Cambucá, nesta segunda-feira, 10 de agosto. Para você que tá de idade, felicidades, né? Tá de idade nova hoje, felicidade, tudo de bom. Show da Cambucá, lembrando, até o meio-dia, mas às 10, dentro do show da Cambucá, às 10 horas, tem o Padre Reginaldo Manzotti. Então, ó, muita música boa a partir de agora pra você no som da Cambucá FM. É claro, Claudinho Silva, juntinho com você nessa manhã aqui até meio-dia. A gente vamos estar por aqui, viu? É isso mesmo. Segundo, início de semana, que Papai do Céu possa abençoar a nossa segunda-feira, tá certo? Ó, lembrando que o programa Rota da Notícia, pra você que tava ouvindo, volta amanhã a partir das 7 da manhã. Logo depois de Claudinho Silva, a gente tá aqui, ó, juntinho. Coisa e tal, né? Fala sério. Papai do Céu abençoe essa segunda-feira em todos os lados. Pra você que tá nos ouvindo, obrigado mesmo pelo carinho. Vamos embora! Vamos começar bem o nosso programa hoje. Calcinha preta.

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0: 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Tamo junto.
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Calma. Tenha calma aí, tenha calma aí que eu vou aqui ver se os camarões estão prontos. Os camarões lá da fazenda Zé do Vale.

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2: Olha, 9 da manhã, mais 53 minutos. 9h53, que coisa boa, né? Manhã de segunda-feira, que coisa boa. Xaropeu, já estamos chegando aí às 10, né?
3: Nós dois, que estilo.
2: Ah, não, ah, com isso aí faz. Isso, tá certo. Ah, tá bom. 9 horas e 53 minutos, 9h53.
3: Tentar.
2: Esse é o show da Cambucá. Lembrando, daqui a pouquinho às 10.
3: Eu, hein?
2: Padre Reginaldo Manzotti. Ó, você colocou aqui, eu pensei que era 10 horas.
3: Chamou, né? Chamou.
2: É não, é 9h54 agora, pronto. Ela, essa é a nossa última, no caso.
3: Talvez, não quis.
2: Essa é a nossa última, pra ir, vem aí na sequência o Padre Reginaldo Manzotti com o programa Experiência de Deus, mas logo na sequência, aí, o show da Cambucá tá de volta às 11 horas, né? Logo depois do Padre Reginaldo Manzotti, com a verdadeira experiência de Deus, né? Nessa manhã de segunda-feira. Obrigada. Que coisa boa. Vamos embora? Vamos embora, vem aí na sequência o Padre Reginaldo Manzotti. Essa é a nossa última, da primeira parte do show da Cambucá, Gustavo Mioto. A gente volta às 11 horas, logo depois do padre.

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1: Louvado seja nosso Senhor Jesus Cristo. Para sempre seja louvado, queridos filhos e filhas. Como é que foi seu final de semana, Dia dos Pais? Início da Semana Nacional da Família. Quero saudar a todos. Domingo com a missa, semana com a graça de Deus. Filhos queridos, povo amado de Deus, nesta segunda-feira nós começamos a novena de São Roque. Livrai-nos das feridas expostas e doenças graves. Hoje nós celebramos São Lourenço, ele que é diácono e mártir. E por isso ofereço este programa a todos os diáconos permanentes da Igreja, Dia dos Diáconos, que São Lourenço os fortaleça na missão. E hoje estamos em plena Semana Nacional da Família, no mês vocacional, o tema Família, torna-te aquilo que és, o amor jamais acabará. Vamos juntos, quero saudar a todos, vamos passar esta hora abençoada. Saúdo a todos a partir da Rádio Evangelizar, de onde tudo começa, as rádios irmãs, cujos nomes cito neste momento.
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1: sarou. Saúdo a você pela TV Evangelizar, sinal digital em todo o país, em várias cidades, canal aberto. Pelo YouTube, Padre Manzotti Oficial. 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Vamos juntos rezar. Vamos juntos nesta Semana Nacional da Família. Em nome do Pai, do Filho e do Espírito Santo. Amém. E o Evangelho de hoje nos diz: naquele tempo, disse Jesus a seus discípulos: em verdade eu vos digo, se o grão de trigo que cai na terra não morre, ele continua só um grão de trigo. Mas se morre, então produz muito fruto. Quem se apega à sua vida, perde-a. Mas quem faz pouco conta da sua vida neste mundo, conservá-la-á para a vida eterna. Se alguém me quer seguir, siga-me. E onde eu estou, estará também o meu servo. Se alguém me serve, meu Pai o honrará. Senhor, hoje nos fala do grão de trigo, que o semeador pode ter um saco de trigo, de sementes, e ele pode querer guardar no depósito, no celeiro, mas ele tem que tomar uma decisão. É preciso se desfazer dessas sementes e, de alguma forma, jogá-la na terra. Então produzirá frutos. Se conservar, deixar escondido num celeiro, no galpão, vai encaruxar. É a nossa vida, Senhor. A teu exemplo, um grão de trigo que é jogado na terra para produzir frutos, frutos do reino. Assim é a família. Assim é a família. Cada dia, se jogando na vida, no amor, no perdão, no respeito. É a família, Senhor, que esta semana queremos trazer sempre em oração, sempre em prece, lembrando a frase de São João Paulo II: família, torna-te aquilo que és. E lembrando o texto de 1 Coríntios, capítulo 13, versículo 8, o amor jamais acabará. Rezemos. Trago aqui, Senhor, todas as preocupações que a família tem. Trago aqui, Senhor, todas as dificuldades que a família enfrenta. Mas eu creio, Senhor, só o amor restaura a família. Abre os corações. Só quem está com Jesus é capaz de perdoar as mágoas. Supera as ausências. Tire as discórdias do seio da família. Só o Senhor, só Ele pode restaurar. E eu creio nisso, Senhor. Por isso, nesta semana, nós rezaremos todos os dias pela família. Convido você a pegar uma foto da família. Você tem um porta-retrato com a família? Coloca perto do rádio. Coloca na frente da televisão. Faça isso. Se você não tem, tem no celular, escreva os nomes dos seus familiares. E acredite, reze. Nós aqui estaremos em plena novena de São Roque, mas todos os dias rezaremos pelas famílias. Eu já posso ver o milagre acontecer, como nas bodas de Caná, o que antes era água, vinho novo será, porque minha família será restaurada. Diga isso, minha família será restaurada. Eu creio, Senhor. Porque Deus restaura, Deus é capaz de fazer o impossível. Só o amor é que une os corações. Então comece, perdoe as mãos.

que a minha família possa ser realmente aquilo lá que foi proposto, uma igreja doméstica, um lugar de diálogo, um ambiente de comunhão e de amor. Por isso, Senhor, eu creio que o amor jamais acabará. Faça o que eu lhe sugeri. Pega a foto da família, pegue o porta-retrato, pegue o álbum de família, ou mesmo, se não tem, escreva o nome dos seus familiares e coloque na frente do rádio, embaixo de alguma imagem, coloque diante da televisão, Semana Nacional da Família. Filhos amados, povo querido, eu vou para o intervalo e volto já, volte comigo.

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0: Então hoje, como eu disse, o programa é especial e dedico a todos os diáconos permanentes. Inclusive no Instagram coloquei a foto de São Lourenço. Mande para um diácono e reze pelo diácono na sua paróquia, na sua diocese. Lembre deste serviço tão importante que é o diácono permanente. Oportunamente falaremos sobre a vida de São Lourenço. 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Ainda há vagas em Henderson, Massachusetts. Retiro no sábado das 8h30 às 5 da tarde. 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Palestras, adoração, missa. 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Está chegando, faça a sua inscrição. Suelene, que a paz de Jesus esteja com você, Suelene. Alô?
1: Abençoe, padre.
0: Deus abençoe. De onde você fala, Suelene?
1: Cabrobó, Pernambuco.
0: Meu abraço a Cabrobó, Pernambuco. E como você me acompanha?
1: Eu acompanho pela rádio FM.
0: Tá bom. Diga lá, filha, o que você gostaria de...
1: Padre, há muito... Cabrobó, Pernambuco.
0: Vamos combinar uma coisa, provavelmente a telefonista pediu para você...
1: Eu assisto pela rádio FM.
0: Filha, me escuta, você tem que desligar o rádio. Você tem que desligar a televisão. Eu vou te dizer por quê.
1: Mas, primeiramente, eu gostaria de agradecer a Deus pela sua vida.
0: Amém.
1: E por Deus ter colocado o Senhor nesse mundo.
0: Obrigado. Você quer partilhar o quê, filha? Filha, você está me ouvindo no rádio, você tem que me ouvir pelo telefone. Filha, você tem que me ouvir pelo telefone. Escute esse testemunho, por favor.
2: Quercila, Natal, Rio Grande do Norte, padre, estou passando aqui para dizer para o senhor que pense num camarada que tinha nojo, raiva de rezar. Minha mulher era da igreja.
0: Eita, não, peraí. Eita. Só, segura, segura, filho. Vamos de novo. O homem chegou chegando. Solta aí de novo, vai lá.
2: Quercila, Natal, Rio Grande do Norte, padre, estou passando aqui para dizer para o senhor que pense num camarada que tinha nojo, raiva de rezar. Minha mulher era da igreja, mas eu nunca gostei de rezar. Tinha raiva, ela me chamava para mim rezar o texto, eu dizia, eu que ela sabe disso. Aí, em 2017, ela faleceu, padre. Quando foi em 2018, eu me aposentei. Padre, um dos meus amigos, colega de trabalho, disse que dava 2 anos para mim morrer, padre. Um ser meu, eu tive esse AVC. Quem era eu? Não gostava de rezar. Deixa eu me pegar com Jesus da Santa Chaga.
0: Amém.
2: E hoje eu estou bom, graças a Deus, né, padre? Em nome do Senhor Jesus, eu rezo todo dia pelo Senhor, padre.
0: Obrigado, todo dia, Silas.
2: Tarde, de manhã e de noite, padre. Toca o sino, sacristão.
0: Olha aí, gente. Padre. Vidas transformadas, faz ecoar, viu, sacristão? O homem não queria nem saber de reza, a mulher chamava para rezar, credo cruz, vixe Maria. Mas tá aí, ó, um homem que agora acompanha a experiência de Deus, deve acompanhar a TV Evangelizar, Deus seja louvado, Silas. Quem não vem no amor, vem na dor. Meu abraço, Silas, de Natal, Rio Grande do Norte. Lá tem a TV Evangelizar, canal 16.1, rádio 98 FM. Também a 87.9, Rural FM, Dom João Santos Cardoso, de Natal. Antes de eu atender o próximo ouvinte, gente, é básico, a telefonista sempre pede, quando você vai falar comigo, tem que desligar ou a televisão, ou abaixar, ou o rádio. Por quê? Porque senão a pessoa fica falando e fica escutando, sempre há um pequeno delay entre o que falamos e o que passa na sua casa, aí você se perde na conversa. Foi o que aconteceu na ligação passada. Então, sempre orientado e faça isso, é muito importante. Vamos lá, vamos ver se conseguimos. Rita, que a paz de Jesus esteja com você, Rita.
1: Amém, padre, a sua bênção.
0: Deus abençoe. De onde você fala, Rita?
1: São José dos Campos, São Paulo.
0: Minha saudação a São José dos Campos. Como que você me acompanha em São José dos Campos?
1: Eu acompanho pelo YouTube.
0: Tá certo, a palavra é sua, por favor.
1: Pelo aplicativo. Padre, hoje eu gostaria de pedir uma oração, que o senhor fizesse uma oração comigo, né? Porque amanhã eu vou passar por uma cirurgia muito difícil.
0: Tá bom, uma cirurgia amanhã. Mais alguma intenção?
1: É pela minha cirurgia mesmo, a recuperação, né?
0: Então vamos lá. Em nome do Pai, do Filho, do Espírito Santo, amém. Repita, Rita.
1: Amém.
0: Jesus.
1: Jesus.
0: Nas tuas santas chagas.
1: Nas tuas santas chagas.
0: Dolorosas e gloriosas.
1: Dolorosas e gloriosas.
0: Eu coloco a minha cirurgia.
1: Eu coloco a minha cirurgia.
0: Os médicos.
1: Os médicos.
0: Anestesista.
1: Anestesista.
0: Instrumentadores.
1: Instrumentadores.
0: Mandai o Divino Espírito Santo.
1: Mandai o Divino Espírito Santo.
0: Para que esta cirurgia.
1: Para que nesta cirurgia
0: tudo transcorra para o bem.
1: Tudo transcorra para o bem.
0: Esteja comigo, Senhor.
1: Esteja comigo, Senhor.
0: E toda a equipe médica.
1: E toda a equipe médica.
0: Que eu tenha uma boa cirurgia.
1: Que eu tenha uma boa cirurgia.
0: E recuperação.
1: E recuperação.
0: Amém.
1: Amém, padre.
0: Que Deus abençoe, Rita, de São José dos Campos, São Paulo. Acompanha pelo YouTube, Bispo de São José dos Campos, Dom José Valmor César Teixeira. Silvana, que a paz de Jesus esteja com você, Silvana.
3: Amém, padre, a sua bênção.
0: Deus abençoe, você fala de onde?
3: Eu falo do Paraná.
0: Ah, de algum lugar do Paraná. O que que está acontecendo, filha?
3: Padre, eu tenho uma filha que ela é usuária de drogas desde 15 anos. E hoje ela está com 33 anos. E na sexta-feira ela foi presa. Ela ia pegar 10 anos de cadeia. Mas daí todos os dias eu assisto o seu programa e fui chorando, pedindo para Deus, que era uma mãe que estava pedindo.
0: Sim.
3: E pela honra e graça de Jesus, a minha filha saiu na segunda-feira de tornozeleira. Vai ficar 10 anos de tornozeleira, mas é igual eu falei, antes ela de tornozeleira do que ela presa, né?
0: Eu entendo, louvado seja Deus, porém, como isso é uma vitória, tá bom. Mas como que ela está lidando com isso que aconteceu com ela? Ela caiu na real ou ainda está iludida nas drogas?
3: Não, eu acho que ela caiu na real, porque uma que ela não pode sair, né, do portão para fora. E outra que agora, hoje, a sogra dela me ligou, que ela estava cantando o hino, louvando a Deus, eu creio que Deus fez um milagre, né?
0: Certo, então vamos rezar neste sentido. Mais do que só pela tornozeleira, para que realmente ela tenha aprendido e consiga viver na sobriedade. Tá bom, Silvana? Por favor, passe o nome dela em particular para a telefonista. Eu vou para o intervalo, eu volto já. Voltamos com a leitura orante. Semana Nacional da Família. Pegou o porta-retrato da família? Pegou a foto da família, o álbum? Essa semana é especial, voltamos já, volte comigo.
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bom, rezaremos na intenção dessa filha de Deus. E eu queria lembrar a todos, você gostaria que o nome de sua família estivesse nas missas nesta semana? Ligue 0800-410-6060. Melhor forma, 0800-410-6060, e recomende a sua família na Semana Nacional da Família, ou 41-3221-6060. Hoje, eu celebrarei a maioria das missas ao meio-dia, então nós rezaremos pela família. Convido você a acompanhar a missa pela TV, pelo rádio. Convido você a ligar pedindo orações. Queridos irmãos, é Semana Nacional da Família. Nesse espírito, quero lembrar a todos também que faltam 5 dias para você fazer comigo a Quaresma de São Miguel. 5 dias. Convido você, sábado, e serão 40 dias da Quaresma de São Miguel. Que horário, padre? 9:30 da manhã. Isso mesmo. Então, você, ao invés de só acompanhar às 10 horas, 9:30. 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Então, 30 minutos antes, Quaresma de São Miguel, 40 dias. Convido você a fazer essa experiência. Qual a sua intenção? E eu diria assim, com toda certeza, pega algo bem pesado. Pega algo que está difícil, junto com penitência, mortificação, oração, comunhões, confissões. Eu vou orientar tudo isso na Quaresma de São Miguel. A batalha será, na batalha será a vitória de Deus por São Miguel Arcanjo. Acredite nisso, e eu acredito nessa batalha, mas quem luta, na verdade, é São Miguel por nós. Quem impedirá, se Deus agindo por nós está? Está disposto a fazer essa experiência? 9:30 da manhã, sábado, começamos a Quaresma de São Miguel. E agora sim, Bíblia aberta, cartilha de oração. Basta uma só palavra. 2 Coríntios, capítulo 2, versículo 5. 2 Coríntios, capítulo 2, versículo 5. Mas, se alguém fez com que alguma pessoa ficasse triste, não fez isso por mim, mas sim a vocês, ou pelo menos alguns de vocês. Escrevo assim para não ser muito duro com esse homem. Basta o castigo que a maioria já deu a ele. Aqui estamos falando de um problema que houve na primeira carta aos Coríntios. E Paulo está justificando, não é a palavra certa. Ele está levando a comunidade a perdoar. E tudo tem a ver com a Semana Nacional da Família. Existe alguém que lhe causa tristeza na família? Existe momentos, circunstâncias em que a tristeza impera? Como lidar com estas pessoas que causam discórdia, desavença, entristecimento da família? Essa é a chave que proponho hoje. Versículo 7. Agora,
vocês devem perdoá-lo e animá-lo para que ele não fique tão triste e que acabe caindo no desespero. Não é assim que nós deveríamos agir? Vou repetir de novo. Às vezes tem pessoas que nos causam tristeza e dentro da família é motivo de fofoca, de desavença. Tá bom, essa pessoa, você diria assim, puxa, mas como ela causa um estrago na família? Mas como lidar com ela? A partir do momento que a pessoa se arrepende, tem que perdoar. Porque nós temos que pensar assim: se há arrependimento, eu tenho que emendá-la, trazer de volta. Veja o conselho de Paulo: agora vocês devem perdoá-lo, amá-lo, para que ele não fique tão triste, acabe caindo no desespero. Às vezes nós temos que relevar nossos sentimentos e reatar os laços para que a pessoa não caia no desespero. E eu digo uma verdade que Jesus já disse: quem não tem pecado, atire a primeira pedra. Por isso, peço que façam com que ele tenha certeza de que vocês o amam. E foi por isso também que escrevi aquela carta. Eu queria que você, por vocês à prova, e saber que estão sempre prontos a obedecer os meus ensinos. Quando vocês perdoam alguém, eu também perdoo. Porque quando eu perdoo, se é que de fato tem alguma coisa a perdoar, faço isso por causa de vocês na presença de Cristo. Por que perdoar? Fazer por Cristo. E veja o que Paulo diz hoje, a fim de que Satanás não se aproveite de nós, pois conhecemos bem os planos dele. Por que perdoar? Porque Satanás se vale do rancor, se vale da discórdia, se vale das intrigas para destruir a família. Satanás se vale dos conflitos numa comunidade, das fofocas, das mentiras, das calúnias. Então, se alguém pecou, e quando eu falo pecou, nos ofendeu, nos machucou, como lidar? Pecou e se arrepende. Vou excluir? Vou fazer um jogo de braço? Vou fazer o que não devemos? Ignorar? Não, perdoar. Acreditar. Acreditar que o ser humano pode se converter. Que todos nós estamos num processo de conversão. Que mesmo os santos tiveram suas quedas. E por que eu tenho que reatar os laços na minha casa, padre? Essa pessoa só foi motivo de discórdia. Mas e se mudou? Você vai deixar que Satanás aproveite a brecha para destruir? Você vai permitir que essa brecha seja usada pelo mal? Então, Senhor, perdoai-me, ensina-me a perdoar meus familiares. Perdoai-me e assim ensina-me a perdoar aqueles que me ofenderam. Aí, um bom começo para a Semana Nacional da Família. Eu volto já, volte comigo.

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0: programa do governo.
1: Sim.
0: E ela tinha um contrato de 2 anos na prefeitura. E de meio período, né? Porque de manhã ela estuda. E ela estava muito agoniada, de preocupada, porque como que ela ia ela, sem trabalhar, e ela já tinha o dinheirinho dela, era meio salário, mas o dinheiro dela, nunca deixou falar nada, mas você sabe, né?
1: Sim.
0: Aí eu fiz a novena do Preciosíssimo Sangue de Jesus, que terminou agora.
1: Isto.
0: E ela ia terminar o contrato dela dia 8 de... Dia 8? Dia 7 de agosto.
1: Certo, agora, semana passada.
0: Isso. Aí, quando foi na dia 6 ou dia 5, ela arrumou um serviço, padre. Ela está iniciando numa farmácia no período da tarde.
1: Meu Deus, louvado seja Deus.
0: Amém, padre.
1: Então diga, obrigado, Jesus das Santas Chagas.
0: Obrigada, Jesus da Santa Chaga. Toca o sino, sacristão.
1: Isso, louvado seja Deus, Barli.
0: Os outros testemunhos, padre, há 10 anos atrás, meu pai teve uma ferida na perna que não cicatrizava. Ele não tinha diabetes, ele não tinha nada, mas a ferida não fechava. Ela começava a fechar e aonde a aguinha dela escorria, ela brotava.
1: Puxa.
0: Estávamos preocupados, pensando até de amputar a perna.
1: Sim.
0: Fiz a novena de São Roque.
1: Certo.
0: Quando o senhor falava para a pessoa botar a mão na ferida, eu colocava na minha perna, pensando que na intenção de que fosse na perna dele.
1: Certo.
0: Longe dele. E aí eu pegava a água, se o senhor vendia, e bebia e passava na perna. E o senhor falou, naquele momento, uma filha que estava fazendo a novena pelo pai, por uma ferida, estava sendo curada naquele momento.
1: Sim.
0: E graças a essa novena, e ele foi curado. Ele começou um tratamento, ele fez um tratamento, nem foi com o médico, e ele começou a fazer medicação. Com menos de uma semana, a ferida dele fechou tudo.
1: Como
0: o pai morreu
1: dele?
0: Na pandemia, sem nada na perna. Francisco Ferreira Matos.
1: Filha, e olha a providência divina. Hoje nós estamos começando o primeiro dia da novena de São Roque.
0: Exatamente.
1: Então,
0: exatamente.
1: O testemunho veio na hora certa, no momento certo.
0: No momento certo, exatamente.
1: Deus seja louvado. Graça recebida.
0: Graça alcançada, graça testemunhada.
1: Toca o sino, sacristão.
0: Toca o sino, sacristão.
1: Deus abençoe.
0: Tem outras bênçãos.
1: Conte, por favor.
0: Eu tenho a minha irmã que tem duas gravidez sem sucesso, porque ela tinha eclâmpsia muito forte, corria risco de vida, teve que tirar o neném. E ela entrou em depressão por conta que meu pai morreu e também porque ela tinha muita vontade de ter um filho.
1: Sim.
0: E aí eu fiz a novena do de São José.
1: São José.
0: 3 anos. Eu fiz 3 anos. Mas eu pedia assim, se engravidar, não era para ela engravidar, era para ela engravidar e sair com o filho no braço. Se não, nem engravidar, não era para engravidar.
1: Entendi, não era engravidar, era chegar na maternidade.
0: Isso. E ela teve o problema da eclâmpsia já no último, no oitavo mês, mas correu tudo bem, tirou o neném. E hoje ela está lá com o Gabriel, já tem 1 ano, é uma benção. E ele nasceu dia 14 de março, na semana de São José.
1: Toca o sino, sacristão. Meu abraço, Marlene de Goiânia. Meu abraço a todos que acompanham pelo aplicativo. Lá o bispo é Dom João Justino Medeiros da Silva, da Arquidiocese de Goiânia. 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

0: meia. Escute esse testemunho, por favor.
1: Eu me chamo Vanisa, sou de Lagoa da Prata. Ah. Meu filho foi viajar dia 3, foi para a Serra da Canastra, ele lá ia de moto.
0: Ah.
1: E eu pedi a Jesus das Santas Chagas, que eu sou associada da Capelinha, acendi uma vela e pedi a Jesus das Santas Chagas que, se não fosse para dar certo, para ele voltar. Ele voltou do meio do caminho e trocou, foi de carro. No domingo, dia 5, quando ele estava voltando, uma mulher fez uma conversão na frente dele. Tiveram uma colisão muito forte, onde a mulher atravessou a pista, atravessou o pátio do posto e foi parar debaixo de uma carreta. A carro do meu filho, o carro dela deu perca total.
0: Senhor.
1: A carro do meu filho abriu todos os airbags e ele não teve um arranhão, nem ele, nem a namorada. A moça do outro carro teve só um cortezinho na boca e o marido dela não teve nada. Dei graças ao Jesus da Santa Chagas, que isso foi um livramento muito grande.
0: Com certeza.
1: Sou associada, já dei uma capelinha de presente.
0: Amém.
1: E sou muito grata a Jesus da Santa Chagas. Toca o sino, sou cristão.
0: Deus seja louvado. E eu sempre digo, se você receber uma grande graça de Jesus das Santas Chagas, a melhor forma, além de rezar o terço e manter a devoção, é se tornar um líder mensageiro da Capelinha de Jesus das Santas Chagas. Que tal você aproveitar esse momento agora do intervalo e se tornar um líder mensageiro? Faça como a Vanisa, de Lagoa da Prata, Minas Gerais. Rádio Divinal FM, Dom José Aristeu Vieira de Luz. Acredite, é uma devoção que cura e liberta. É o Senhor nas chagas dolorosas e gloriosas. Nós vamos para o intervalo. Volte comigo.
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0: feridos e danos graves. Fizemos por mais esta grande tragédia, em especial na Colômbia. Filhos amados, eu volto a lembrar, Semana Nacional da Família. Hoje, começamos São Roque, mas a semana inteira falaremos sobre a família. Daqui a pouco a missa, rezando pelas almas do purgatório, convido você a acompanhar ao meio-dia. Hoje também dia de São Lourenço. Quem foi São Lourenço? São Lourenço nasceu na Espanha, foi diácono da Igreja de Roma e foi diácono do Papa Sisto II. O imperador Valeriano, em 258, declarou que ou negassem a fé em Jesus Cristo ou seriam mortos os cristãos. O primeiro a ser morto foi o Papa Sisto II. Ficou, então, o diácono Lourenço. O imperador disse: mostre-me todas as riquezas da igreja. Ele pediu alguns dias, 3 dias. Nesses 3 dias, ele distribuiu o que tinha aos pobres e reuniu os pobres. Diácono Lourenço se apresentou diante do imperador Valeriano com uma multidão de empobrecidos e disse: eis o verdadeiro tesouro da igreja. Os pobres e desvalidos, estes são o tesouro da igreja. Irado, decretou a morte de Lourenço, que, segundo a tradição, 4 dias depois da morte do Papa Sisto II, foi colocado numa grelha, queimado vivo. Um homem de uma fé resoluta e realmente um mártir da igreja, diz que depois de um tempo disse: podem me virar, este lado já está queimado, assado. O corpo de São Lourenço fica na Itália, numa belíssima catedral dedicada a ele em Gênova, o mártir São Lourenço. Que nós aprendamos a ser esta semente como Lourenço, que se joga na terra para dar frutos. Por isso, ele é o patrono dos diáconos. São Lourenço, rogai por nós. E parabéns a todos os diáconos permanentes da igreja. Amém. Juntos agora, vamos à novena. A Marli de Goiânia contou, o pai dela foi um miraculado de uma ferida da perna. Rezemos, primeiro dia, São Roque, rogai por nós.
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0: Ó Deus, por intercessão de São Roque, curai as feridas do corpo, curai as feridas da alma. Ó Deus, por intercessão de São Roque, curai as feridas do corpo, curai as feridas da alma. São Roque, vós que não tivestes medo de se dedicar de corpo e alma aos cuidados dos doentes, e como prova de vossa fé e confiança, contraístes a doença, mas Deus não o abandonou, Deus o alimentou, e de um modo milagroso também o curou. São Roque, nesta novena, pedimos: protegei-nos contra as doenças infecciosas, livrai-nos do contágio, livrai-nos das feridas abertas, físicas, emocionais e espirituais. São Roque, nesta novena, eu peço de modo especial, livrai-nos desta enfermidade que agora vos apresentamos. Coloque a sua enfermidade, coloque, ou de alguém com uma ferida exposta, uma doença grave. Senhor, por intercessão de São Roque, olhai para os doentes, alivie as dores e os sofrimentos, e eu me comprometo também a agir com caridade com aqueles que sofrem. São Roque, abençoai os médicos, fortalecei os enfermeiros, os intensivistas de UTI, atendentes de hospitais, voluntários e os cuidadores de doentes. De modo especial, curai as feridas expostas e as doenças graves. São Roque, livrai-nos de todo mal. São Roque, livrai-nos das infecções. São Roque, rogai por nós. O Senhor esteja convosco, Ele está no meio de nós. Abençoai, Senhor, a água, a roupa dos enfermos, as fotos de família. Abençoai a Semana Nacional da Família. Em nome do Pai, do Filho, do Espírito Santo. Amém. Eu me despeço, manda teus anjos sobre nós. Até daqui a pouco na Santa Missa. 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

0: Olha o show da Cambucá, estamos de volta, né? Aí com a segunda parte do show da Cambucá, aqui na minha, na sua, na nossa Cambucá FM, a número 1 do seu rádio. Pra você que tava ligadinho aí com o padre Reginaldo Manzotti, programa Experiência de Deus. Agora continua com a gente, né? Muita música boa até o meio-dia. Lembrando que meio-dia temos Jota Lima agora, com as principais notícias. Daqui a pouquinho, muito mais informação pra você aqui na Cambucá FM com ele, Jota Lima. É, segunda-feira, 10 de agosto. Pra você que tá de idade nova hoje, felicidades. Tá comemorando alguma data festiva, né? Parabéns, viu? Viu, Xaropinho? É, que coisa boa, né? 11 horas e 6 minutos agora, 11 e 6 aqui na Cambucá. E pra gente começar a segunda parte do show da Cambucá, tem coisa melhor, né? É, fala sério, vai.
1: Manda só like que eu tô chegando aí.
0: 11 horas e 7 minutos agora. A galera lá na Casa do Bolo, um abraço, viu? Tá saindo aí uma fornada quietinho, quietinho, viu, meu filho? É, Casa do Bolo, bolo ao forno, né? Gustavo Lima. Cheiro de shampoo com a participação do Eduardo Costa.

13 minutos, 11 e 13, show da Cambuca, bom demais, é. Até o meio-dia juntinho nessa só sintonia. Início de semana abençoado pra todos, né? Segundou, viu? 10 de agosto. Segunda-feira.

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0: 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Olha, show da Cambuca, que coisa boa, né? Tá aí roupa nova. Também você curtiu o Tairone Cigano, Bruno Marrone, você não me ensinou a te esquecer. É, rapaz, ó, 11 da manhã, mais 45 minutos, 11h45, que coisa boa, né? Chegando mais uma música, já sabe, né, Xaropinho, quem é? O Rei Roberto Carlos. 11h45.
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0: 11 horas e 51 minutos aí, Jarobi, 11h51 aqui do Som da Sua Cambuca FM. Que coisa boa, né?
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0: Ó, agradecendo o carinho de todos, estamos finalizando mais um Show da Cambuca nessa manhã de segunda-feira. Deixa eu mandar um abraço aqui, ó, rapidinho. É, um abração aqui rapidinho pro nosso amigo Bola da Mercearia, ligadinho com a gente. Pra você, onde tiver aí, no sítio, ligadinho na Cambuca, obrigado pelo carinho, tá bom? 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Vamos embora, agradecendo a Papai do Céu por mais um dia, né? Mais uma manhã de segunda-feira, que tá chegando aí J. Lima na sequência. J. Lima agora, né? Nesse comecinho de tarde. Tem Luanzinho, 1 da tarde, de 1 às 3, né, Luanzinho? Isso, então, ó, continua na Cambuca FM, não muda de sintonia não, porque daqui a pouquinho tem muito mais pra você. Cambuca FM e Vale FM aqui nas tardes da Cambuca, é conectado, é Vale FM e Cambuca FM. Logo depois do programa J. Lima agora, é a melhor programação aí com as principais notícias pra de toda a região. É o comunicador da verdade, viu? Agora a partir do meio-dia, logo na sequência, tá bom? Vamos pro intervalo, logo depois do intervalo tem J. Lima. A gente volta amanhã com mais um Show da Cambuca a partir das 8 da manhã. Logo depois do programa Rota da Notícia aqui, ó. Você começa o dia informado e continua informado, é claro, né? Vamos embora! Ó, ótimo começo de tarde pra você, de segunda-feira a gente se encontra amanhã às 5 da manhã despertando você aqui na Cambuca. Ah, não dá nem vontade de ir embora, né? Não dá não, fala a verdade. E a nossa última, pra gente pegar o beco, a gente se encontra amanhã. Vamos embora.

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1: Segunda-feira, 10 de agosto de 2026. No programa de hoje você vai acompanhar. Jovem morre após sofrer acidente com moto na zona rural de Brejo da Madre de Deus. Pai e filhos morrem em grave acidente automobilístico na BR-232, no município de São Caetano. Briga durante bebedeira termina com dois homens feridos com golpes de facão em Santa Cruz do Capibaribe. Jovem fica gravemente ferido após sofrer acidente com moto na BR-104, no município de Taquaritinga do Norte. Cinco pessoas se envolvem em confusão em posto de gasolina em Brejo da Madre de Deus. Homem morre após sofrer acidente de trânsito no município de Caruaru. Jovem fica ferido após sofrer acidente com moto em Santa Cruz do Capibaribe. Homem é encontrado morto no Parque 18 de Maio em Caruaru. E ex-presidiário é assassinado a tiros na cidade de Bezerro. Essas e outras serão destrinchadas a partir de agora no melhor programa policial de Santa Cruz e de toda a região. Não tem pra ninguém. 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Acione o sininho, porque quando eu entrar no ar, você recebe uma notificação. Atenção, muita bronca no fim de semana, muita bronca! Daqui a pouco, os detalhes de uma confusão que aconteceu aqui em Santa Cruz, envolvendo Cotó e Zezo. Zezo e Cotó numa confusão. Daqui a pouco, o trechinho da reportagem que vai sair no programa.
2: Eu não tenho uma mão, eu só tenho uma mão e eu reagi com o facão, entendeu? Reagi com o facão. Ele correu, não sei se cortou, não cortou, sei que eu me ensanguentei todinho. E tô com a cabeça cortada também.
3: O senhor tá com a cabeça cortada, foi o quê na cabeça?
2: Olha aqui, minha cabeça tá cortada aqui.

0: cabeça. Seu Josinaldo aqui, ó. Pra quem tá acompanhando a nossa reportagem nesse exato momento, esse corte, seu Josinaldo, foi provocado através de quê? No luta corporal com... É conhecido como Zezo, é o vítima lá?
1: Ele reagiu, né, e... cortou-me também, eu cortei ele, não sei como foi, sei que eu dei uma facozada nele, ele reagiu e nós reagimos, e aí a mulher minha entrou no camboi, que faz muito tempo que nós bebe, e ela laica.
2: Daqui a pouco, essa reportagem completa aqui no programa. A bronca foi parar na delegacia. Enquanto isso, na madrugada de ontem, uma jovem morreu após sofrer um acidente com moto na PE-145, nas imediações da conhecida barragem de Paulo de Oreste, na zona rural de Brejo da Madre de Deus. Gilvânia Maciel de Moura, popularmente conhecida por Pretinha, de 29 anos de idade, estava conduzindo uma moto após sair de uma festa, quando possivelmente perdeu o controle da motocicleta, foi de encontro ao solo, ficou gravemente ferida e morreu no local. Você está acompanhando as imagens que aconteceu, no local que aconteceu o acidente. Lamentável. São imagens aéreas feitas pela equipe do Brejo em Foco. Você está acompanhando em tempo real no programa J. Lima Agora. A movimentação no local, muitas pessoas observando o cenário de um acidente com vítima fatal. Lamentável. A vítima é a Pretinha. Lamentável, mais uma pessoa que morre vítima de acidente de trânsito em nossa região. O repórter Moisés Lima, da página Brejo em Foco, foi até o local que aconteceu o fato e tem mais informações aqui agora. Põe no ar.
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4: E é isso aí, Jota. Aqui na manhã e madrugada de domingo, bem movimentado em Brejo da Madre de Deus, nesse dia 9, né? Uma jovem de 29 anos, identificada por Gilvânia Maciel de Moura, mais conhecido por Pretinha, residente do sítio Cavalo Russo, aqui em Brejo da Madre de Deus, perdeu o controle da sua motocicleta aqui na altura do quilômetro 49, na PE-145, mais conhecido aqui por Barragem de Paulo de Oreste. Conversamos dessa vez aqui com o Cabo Walter. Walter, qual foi o primeiro horário que vocês foram chamados para esse sinistro de trânsito aqui na PE-145, na altura do quilômetro 49?
5: Bom dia, Moisés. 5 horas da manhã. A gente foi acionado pela equipe do SAMU, que informou que havia... tinha acontecido um acidente aqui na PE-145.
4: Vocês tiveram mais ou menos uma noção do impacto ali, como foi esse sinistro todo que aconteceu, como foi que aconteceu?
5: Pelo que a gente viu ali na situação, ela passou direto na curva, né? Sobrou na curva. Tava vindo de uma festa no sítio Açudinho e provavelmente perdeu o controle da moto, passou direto na curva.
4: Eu vi que a família tá ali, vocês já colheram alguma informação relacionada também se ela fazia uso de bebida alcoólica ou se vinha de alguma festa aqui da região?
5: Isso, a gente colheu informação que ela tava vindo da festa do Açudinho ali, de uma festa ali pro lado do Açudinho, e ela tava lá na festa.
4: Mas aí não sabe se ela fez algum uso de alguma bebida alcoólica nesse caso, né?
5: Não, a gente não sabe informar, não.
4: Aí agora, qual é o procedimento que tá sendo feito aqui? Polícia Militar tá fazendo isolamento da área, qual é o procedimento a seguir?
5: Isso, a gente fez isolamento da área, tá... confeccionando o BO para entregar para a Polícia Civil e aguardar as próximas determinações, né? Se vai vir o IC, o IML para fazer o levantamento.
4: Lamentamos esse fato e mais em breve a gente vai estar trazendo informações aqui no plantão do J. Lima agora.
2: Muito obrigado pelas informações, Moisés Lima, lá em Brejo da Madre de Deus, realizando um bom trabalho, cobrindo tudo. Parabéns pelo trabalho do Brejo em Foco. Na manhã do último sábado 8, um homem morreu após sofrer um grave acidente com moto na VPE-140, próximo ao entroncamento com a PE-95, no distrito de Serra Velha, no município de Carubaru. Jefferson José do Vale, popularmente conhecido por Zé Careta, de 38 anos de idade, estava conduzindo uma motocicleta pela PE-95 quando entrou na VPE-140, perdeu o controle da moto, saiu da pista, bateu em uma mureta às margens da rodovia, ficou gravemente ferido e morreu ao cair dentro de um buraco. Uma equipe do Corpo de Bombeiros foi até o local do acidente, porém apenas constatou o óbito da vítima. A moto que Zé Careta estava pilotando ficou com poucas avarias e foi levada para o local, ou melhor, foi levada do local por um familiar. Após levantamento cadavérico, o corpo foi encaminhado para o IML e a Polícia Civil está investigando o caso para descobrir as circunstâncias do caso. Na noite da última sexta-feira, 7, um ex-presidiário foi executado a tiros dentro de um carro em um posto de gasolina às margens da BR-408, no município de Nazaré da Mata. Gideão Jeremias Lino Carneiro, vulgo Gil, de 38 anos de idade, estava em um veículo Touro de cor prata quando parou para abastecer e durante o atendimento foi atingido por vários tiros efetuados por um elemento que estava na garupa de uma motocicleta que era conduzida por outro indivíduo. Você está vendo imagens do momento do crime, porque as câmeras de monitoramento do posto de gasolina filmaram o momento da execução do Gil. No momento, Gil ainda conseguiu acelerar o carro e seguiu por alguns metros, mas não resistiu aos ferimentos e morreu dentro do veículo. Acredite se quiser. Durante os tiros, uma mulher que estava no banco de passageiro, ao lado de Gil, conseguiu abrir a porta do carro, correu assustada e não foi baleada. Olha aí a correria no local que aconteceu o crime. Observe, os elementos chegaram por trás do carro, o garupa sacou arma de fogo e atirou várias vezes. Olha aí, a mulher sai correndo e o frentista também deixa a bomba de lado e vai embora. Todo mundo com medo do tiro, né? Olha aí, ó. Imagem impressionante. Segundo informações da polícia, Gil tinha passagem pelo sistema prisional de Pernambuco e era envolvido com o tráfico de drogas. Após diligências, a polícia militar conseguiu prender um dos envolvidos no homicídio. Olha aí o momento da prisão. Olha o momento da prisão do elemento que participou do crime. No momento da abordagem, o elemento resistiu à prisão e tentou agredir o efetivo. Durante a ocorrência, a polícia foi até uma casa, também em Nazaré da Mata, e apreendeu armas de fogo, munições de vários calibres, maconha e mais de 15 mil reais em espécie. Quando questionado, o elemento, que não teve o nome divulgado pela polícia, diz que tinha comprado a maconha a Gil. O elemento foi autuado em flagrante e a Polícia Civil segue investigando o caso. É o tráfico de drogas matando aqui em Pernambuco. Acredite se quiser. Atenção! Na noite do último sábado, dois homens ficaram feridos com golpes de facão durante uma briga no loteamento Armando Aleixo, aqui em Santa Cruz do Capibari. Josenildo José da Silva, popularmente conhecido por Cotó, estava ingerindo bebida alcoólica na frente da casa de um amigo quando discutiu com José Arnaldo do Nascimento, popularmente conhecido por Zezo. Durante a briga, Cotó e Zezo ficaram feridos com golpes de facão. Olha a bronca aí! Essa é a cabeça do Cotó. Cotó, rapaz, uma pessoa bastante conhecida aqui em Santa Cruz do Capibaribe, um homem trabalhador. O outro envolvido, o Zezo. Os dois ficaram feridos com golpes de facão. Briga durante uma bebedeira. A ocorrência foi parar na delegacia de Polícia Civil e o repórter Beto Melo tem mais detalhes aqui agora. Põe no ar.
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6: Um dos efetivos da Polícia Militar estava fazendo ronda quando no bairro Santo Agostinho, aqui em Santa Cruz do Capibaribe, a pessoa de José Arnaldo do Nascimento, conhecido por Zezo, falou para os policiais que tinha sido esfaqueado na cabeça e na mão direita. Uma unidade do SAMU foi acionada e o conduziu à vítima para a UPA 24 horas aqui de nossa cidade. Já o senhor Josenildo José da Silva, autor dos golpes, foi conduzido aqui para a delegacia de Santa Cruz do Capibaribe. Ele foi detido na rua Ludogério Joaquim de Araújo, no bairro Malaquias Cardoso, na mesma rua do ocorrido.
0: Deixa eu passar com o senhor Josenildo. Fato lamentável, nunca teve passagem pela polícia, se envolveu nessa confusão hoje, usando o facão, né, senhor Josenildo?
1: Não, usei o facão, porque eu acabei de um murro na minha cara e eu tive que reagir com o facão, porque eu não tenho uma mão. Eu só tenho uma mão e eu reagi com o facão, entendeu? Reagi com o facão.
0: O senhor
1: pousada, ele correu, não sei se cortou, não cortou, sei que eu me ensanguentei todinho e tô com a cabeça cortada também.
0: O senhor tá com a cabeça cortada, foi o que na cabeça?
1: Aqui, minha cabeça tá cortada aqui.
0: A cabeça, senhor Josenildo, aqui, ó. Pra quem tá acompanhando a nossa reportagem nesse exato momento, esse corte, senhor Josenildo, foi provocado através de quê? Numa luta corporal com, é conhecido como Zezo, é o vítima lá?
1: Ele reagiu, né, e cortou-me também, eu cortei ele, não sei como foi, sei que eu dei uma facãozada nele, ele reagiu e nós reagimos, e aí a mulher minha entrou no camboio, que faz muito tempo que nós bebemos, e ela laica, e não dá certo a gente, mas fica teimando voltar, e sei que aconteceu isso.
0: O senhor cobrou ciúmes da sua ex-mulher? O bar é de quem lá? O bar?
1: Cobrei ciúme dela, não. Ela é o problema que veio pra cima numa coisa que não interessa a ela, e ela se meteu no meio. E ele jogou uma piada pra lá e eu não gostei, aí entrei na questão.
0: Pra que a gente possa reforçar a informação, o bar é de quem lá?
1: Não, não tem bar não, lá é uma...
0: Não, é uma casa.
1: Uma casa.
0: O senhor tava bebendo na casa da sua ex.
1: Da ex não, é um colega meu.
0: Ah, tô entendendo.
1: É um colega, a gente tava bebendo na casa do colega, tá dentro na frente de um iPad lá. Entendeu? A gente tá bebendo na frente da casa de um colega lá e a ex-mulher minha chegou junto e veio, como o cabra jogou uma pila pra lá, não gostei, aí aconteceu isso aí.
0: O senhor não conhece o Zezo não, como ele é conhecido?
1: Não, conheço não.
0: Aí foi em casa buscar o facão e acabou.
1: Foi, começou a confusão da gente lá.
0: Bom, o senhor tá todo aqui ensanguentado, com a roupa ensanguentada, a roupa em branca aqui. O senhor é trabalhador ou trabalha com o quê? Com pintura,
1: é? Na prefeitura.
0: Ah, o senhor trabalha na prefeitura daqui de Santa Cruz?
1: Santa Cruz.
0: Qual a sua função aqui na prefeitura?
1: Trabalho na área do Rio. Na área do Rio com o Nery.
0: Ah, trabalha com o Coneri.
1: É. Coneri, tá do Rio.
0: E o seu short aqui rasgado e tá todo machucado também aqui o joelho, né?
1: Foi hora só de confusão lá. Entendeu? Foi hora de confusão.
0: Agora é o seguinte, pega pra se fechar com o senhor, ele tá na UPA nesse momento, não corre risco de morte, graças a Deus. Teve um corte na cabeça, agora no braço o senhor acertou de fato o braço ou a mão direita dele, né?
1: Ele deu a facada nele, eu dei outra nele, né? Não sei, não pegou, mas eu cadei, né? Falar a verdade, eu tenho que dizer.
0: A intenção do senhor era matar ou...
1: Meu patrão, do jeito que eu tava, fazia matar como morrer, porque eu não sabia o que era que ia fazer, entendeu?
0: O senhor confirma aqui que nunca viu essa vítima,
1: não,
0: né?
1: Nunca vi.
0: Ele tava bebendo também?
1: Tava bebendo, chegou lá, bebendo uma gente lá, e eu nunca vi, entendeu? Nunca vi.
0: Você falou alguma coisa que o senhor não gostou?
1: Uma coisa lá que eu não gostei e a gente entrou numa confusão que eu nunca fiz e não perdi a fazer, entendeu?
0: O senhor mora próximo quando foi buscar o facão?
1: Moro perto. Não moro longe não, moro perto.
0: O senhor está arrependido por isso, senhor José?
1: Estou arrependido do que eu fiz, que eu nunca fiz na minha vida. Estou com 56 anos, nunca fui preso, nunca precisei de abusar a polícia para nada na minha vida. Tô arrependido, entendeu? Tô arrependido. Eu choro de tristeza que não precisava disso. Mas tem hora que o ambiente, a gente se envolve com negócio de cachaça, que isso não era pra entender. Mas aconteceu, fazer o quê? Mas não pertendia pra mim isso não, tá entendendo?
0: Tá bom, o senhor Josinho tá sendo apresentado aqui. Boa sorte, viu, senhor Josinho?
1: Obrigado. Eu não precisava disso não, entendeu? Que minha família não precisa disso não. Vai fazer o quê, né?
2: Aí, o Cotó, um homem trabalhador que se envolveu nessa bronca e foi parar na delegacia de polícia civil por causa de cachaça, briga, confusão com o Zezo, aqui em Santa Cruz do Capibari. 12 horas e 21 minutos, meio-dia e 21 minutos. Eu volto daqui a pouco falando de acidente na BR-104, na Vila do Socorro, município de Taquaritinga do Norte. Já já informações de uma jovem que ficou ferida após sofrer um acidente com moto aqui em Santa Cruz do Capibaribe. Tem muita bronca. Já já, detalhes de um adolescente que foi ferido com um punhal pela própria companheira. A namorada de 16 anos de idade desferiu 3 golpes de punhal no namorado de 17 anos de idade no distrito de São Domingos do Brejo da Madre de Deus. Olha a bronca aí, já já os detalhes aqui no programa.
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10: 12h29, meio-dia e 29 minutos. 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Vai lá no YouTube para ver as imagens de cada notícia que eu divulgo aqui no programa. Na tarde do último sábado, um homem e um jovem foram conduzidos para a delegacia de polícia civil após uma abordagem de policiais militares do 15º BPM em frente a uma churrascaria no município de Belo Jardim. Parte da abordagem foi filmada por uma pessoa que estava próximo ao local e as imagens repercutiram nas redes sociais, principalmente nos grupos de WhatsApp, e dividiu opiniões. Os vídeos mostram os policiais imobilizando o homem no chão e o jovem também aparece ao lado, já rendido pelos policiais. Através de uma nota enviada pela Polícia Militar, foi informado que os PMs estavam almoçando na referida churrascaria quando reconheceram os dois envolvidos, que foram abordados anteriormente por suspeita de direção perigosa. Ainda segundo a nota da polícia, no estabelecimento os dois envolvidos passaram a apontar e gesticular em direção aos PMs e durante a abordagem proferiram ofensas e palavras de baixo calão contra o efetivo. Diante da situação, foi dada voz de prisão aos dois. Porém, um dos envolvidos resistiu à abordagem, sendo necessário o uso progressivo e proporcional da força para conter ele e algemar. O segundo envolvido tentou fugir, mas foi acompanhado, alcançado e detido pelos policiais. Durante a intervenção, dois policiais sofreram lesões nas mãos e precisaram receber atendimento médico. Os dois envolvidos, que não tiveram os nomes divulgados pela polícia, foram conduzidos para a Delegacia de Polícia Civil em Belo Jardim para os procedimentos cabíveis e posteriormente encaminhados a uma unidade de saúde para avaliação médica. Tá aí as imagens para você que está acompanhando o programa. Vale ressaltar que essas informações foram divulgadas pela Polícia Militar. 12h31, na noite de ontem, um adolescente foi ferido com golpes de punhal pela própria namorada no distrito de São Domingos, do Brejo da Madre de Deus. Olha a bronca aí! O adolescente de 17 anos foi ferido nos dois braços e no peito, e a agressora é a namorada dele, de apenas 16 anos de idade. Preste bem atenção nessa reportagem. Segundo informações da Guarda Civil Municipal, a jovem estava com a sogra, a mãe do adolescente, em um culto. E o jovem foi para um banho de piscina. Ela não queria que ele fosse. Quando ele chegou, ela também tinha chegado do culto com a sogra. Aí, revoltada, pegou um punhal e partiu para cima do adolescente. Essa é a informação inicial que foi repassada para a nossa equipe de reportagem. Depois de um culto, a mulher estava nesse desespero, nessa revolta, Pelo amor de Deus. Tem reportagem com Beto Melo, põe no ar.
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11: Lamentavelmente, é mais uma vítima que dá entrada aqui no hospital de São Domingos, em Brejo da Madre de Deus, distrito de São Domingos. Arma branca, mais uma vez. A jovem de 16 anos acabou ferindo seu companheiro de 17 anos nos braços e também no peito, usando um punhal. Mesmo de uma entrada aqui no hospital de São Domingos, nesse exato momento eu converso aqui com a Aline, ela que é GCM também aqui no distrito, fala mais. Traz mais poucas informações até o momento, Aline, mas dá pra gente aqui se basear realmente no que aconteceu, né? Já que teve contato ali diretamente com a vítima, quando recebeu o atendimento. Seja bem-vindo aqui ao Jota Lima agora.
12: Obrigada, boa noite a todos. Isso, a vítima chegou acompanhada do pai, né, trouxe ele numa moto. Visivelmente já era perceptível as perfurações de arma branca. Ele foi rapidamente para o atendimento, não está em estado grave no momento, mas teve 3 perfurações, né, de canivete, feitos pela companheira do mesmo, que tem apenas 17 anos, e a companheira dele tem apenas 16 anos.
11: Ô, Aline, com a entrada dele aqui no hospital, claro que está ciente, apenas por motivo de segurança, será transferido daqui a pouco para outra unidade hospitalar. Ele chegou a contar para vocês detalhes, a logística de como é que aconteceu. Me parece que ele estaria em um banho aqui no município vizinho, em Santa Cruz de Caparibe.
12: Isso. Ele falou que foi tomar um banho de piscina, que ela não tinha se agradado da ideia, ele foi mesmo assim. E é quando ele estava retornando para sua residência em São Domingos, encontrou ela, né, no meio do trajeto, ela que estava voltando de um culto com a mãe dele, segundo a própria mãe, segundo ele também. E não gostando da situação, né, partiu para cima, brigaram, discutiram, e ela puxou o canivete e atingiu ele.
11: Agora, de fato, esses ferimentos nos dois braços e também no peito?
12: Isso, 2 ferimentos no braço e um no peito, né? Para sorte e felicidade dele, foram perfurações superficiais por se tratar de canivete, né? Mas poderia ter sido fatal se o instrumento utilizado fosse mais letal.
11: Outro fato que chama a atenção é que ela estaria com a mãe dele, com a sua sogra, em uma igreja evangélica. E no momento, ela já estaria realmente com esse punhal, é de informação, agiu ali contra ele de forma diferente.
12: Justo. Acredito, né? A gente não tem essa informação, mas possivelmente ela pode ter chegado em casa, né? Verificar que ele não estava, se apossou, né, desse canivete para encontrar e de alguma forma se vingar, né, enfim, descontar os desafetos. É pouco provável que ela tenha vindo da igreja, já tenha ido para a igreja com canivete na bolsa, mas é uma informação que de fato, literalmente, a gente não tem ainda.
11: Agora, apesar de ser um casal jovem, de adolescentes, não tem histórico realmente de violência entre eles, né?
12: Isso, ao ser questionado, ele relatou que anteriormente não teve nenhum fato que apontasse violência ou agressividade por parte dela, e que essa tenha sido a primeira vez.
11: Ainda não se tem ainda informação sobre ela, né?
12: Isso, exatamente. Por ser de menor, né, a gente não pode dar muitas informações, para ter conhecimento do nome dela e da idade, que é 16 anos. E sobre o paradeiro ainda vai ser localizado, né, pela Polícia Civil posteriormente, no procedimento do fato.
11: O menor vítima não quer registrar contra ela, mas a gente sabe que os procedimentos, por ser uma ou de lesão, de fato de lesão, ou tentativa de homicídio, tem que ser feito realmente todos esses procedimentos, até porque a Polícia Militar acabou de sair daqui, o efetivo, para a Delegacia de Polícia aqui de Santa Cruz.
12: Justo. A Polícia Civil, né, vai averiguar se vai encarar isso como uma lesão corporal ou tentativa de homicídio. E a depender, né, isso não vai ficar a cargo da vítima de ser registrado. Se a polícia reiterar isso como uma tentativa de homicídio, vai ficar registrado o fato, independente da vontade da vítima.
11: É de conhecimento da própria Aline, para onde o mesmo será transferido, Caruaru?
12: Até informações recebidas no momento, vai ser para o Hospital Regional do Caruaru.
11: Tá bom, a gente agradece pelas informações, aguardar mais informações em breve em relação a este caso. Fato inusitado, né? São Domingos, a priori, nos últimos dias, muitos casos referente à arma branca. E nada diferente como esse, né, Aline?
12: Justo. Parece que o pessoal de São Domingos gosta, né, de utilizar uma arma branca aí para praticar seus atos ilícitos. É um tipo de armamento muito comum, retirado das ruas pelo efetivo da guarda e da polícia civil, da PM também.
10: Que coisa, hein? Meu Deus do céu! 12 horas e 38 minutos, meio-dia e 38 minutos. Na tarde do último sábado, policiais militares do 24º BPM apreenderam drogas e arma de fogo após abordar um indivíduo na rua José da Silva Neves, no loteamento Gavião, em Santa Cruz do Capibari. Nós temos imagens do momento que a polícia estava trabalhando nessa ocorrência. Olha a bronca aí! Segundo informações da polícia, os efetivos montaram uma operação conjunta e passaram a monitorar a casa, onde foi constatada uma movimentação frequente de pessoas, levantando suspeita dos policiais. Um entra e sai. Durante a ação, os policiais abordaram um indivíduo no portão da casa, no momento que ele estava recebendo algo de uma pessoa identificada como Felipe Oliveira. Ao perceber a presença da PM, Felipe tentou fugir pelos fundos da casa, subiu em alguns telhados, mas foi alcançado e detido pelos policiais. Durante as buscas dentro da casa, o efetivo apreendeu 32 porções de maconha e um pacote da mesma droga. Ao todo, foram apreendidos aproximadamente 710 gramas de maconha, 800 gramas de cocaína, uma balança de precisão, um revólver calibre 38 com 6 munições, além de R$500 em espécie. O indivíduo que estava na casa e o outro que estava recebendo entorpecente foram conduzidos para a delegacia com todo o material apreendido para adoção das medidas cabíveis. Essas são informações repassadas pela Polícia Militar. Informações repassadas para o repórter Beto Melo, que mandou aqui para a produção do programa. No dia de ontem, um ex-presidiário foi detido acusado de tráfico de drogas no bairro Petrópolis, em Caruaru. Segundo informações da polícia, Márcio Araújo já tem outras passagens por tráfico de drogas e também é suspeito de participar de homicídios. O repórter Tiago Heimer, da página Linha Direta da Notícia, tem mais detalhes aqui agora. Põe no ar.
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13: Olha, os policiais do 4º Batalhão estão apresentando indivíduo por nome de Márcio Araújo da Silva, de 40 anos de idade. Indivíduo esse que já tem passagens por 2 de tráfico de drogas e 1 por homicídio. Esse tráfico de drogas estava acontecendo ali no bairro Petrópolis, no final ali da rua Antenor Navarro, essa rua que é bastante conhecida. Os policiais conseguiram fazer incursão que, através de informações, davam contas que estava acontecendo um intenso tráfico de drogas ali naquela localidade por esse indivíduo aí, por nome de Márcio. Quando os policiais conseguiram chegar nesta localidade indicada aí pela denúncia, conseguiram aí encontrar muita coisa. Agora, o que chama atenção na peculiaridade dessa história é que esse indivíduo, ele aceitava tudo que o noiado chegasse lá para trocar por drogas. Traficava com maconha e crack. O noiado chegava lá, seja com faca, uma JBL roubada, um liquidificador, quem sabe um air fry. Pois é, esse indivíduo aceitava de tudo. Várias facas, muito aparelho celular, um total aí de 12 aparelhos celulares, como também um tablet fazendo parte aí desse montante de objetos que são trocados por entorpecente. Mas ainda os policiais conseguiram encontrar 13 poções de maconha, 3 balanças de precisão e esse indivíduo aí que não conseguiu fugir porque a situação dele já era debilitada. E o que chama mais atenção nessa situação, a curiosidade, é que os policiais conseguiram encontrar até Nutella, que justamente ele confessou que era trocado pelo entorpecente. Não tinha dinheiro.

0: de vulgo Grilo. Mataram Grilo com vários tiros. Ele foi assassinado na presença da companheira. Saiu de casa com a companheira para ir cobrar uma dívida e foi assassinado. Já já as informações aqui no programa.
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1: 12h50, meio-dia e 50. Muita bronca! E o programa atualizando você com tudo o que acontece no mundo da segurança pública. Daqui a pouco detalhes de um grave acidente que aconteceu ontem à noite na BR-104, próximo a uma igreja na Vila do Socorro, em Taquaritinga do Norte. A informação é que o jovem ficou gravemente ferido, mas a informação que chega é que ele infelizmente morreu. E por incrível que pareça, era um colombiano. Colombiano que vivia entre Santa Cruz, Taquaritinga e Carubaru, que morreu neste acidente. Daqui a pouco as informações aqui no programa. Na noite da última sexta-feira, um homem e dois filhos morreram durante um grave acidente automobilístico na BR-232, no município de São Caetano. Gleidson Mendonça, de 49 anos, estava com a filha e o filho de 14 e 15 anos de idade em um carro quando aconteceu a colisão frontal com uma carreta. A colisão frontal entre o carro que estava o pai e os filhos e a carreta. Com o impacto da batida, pai e filhos ficaram gravemente feridos e morreram no local. Segundo informações da Polícia Rodoviária Federal, a suspeita é que o carro possivelmente entrou na contramão. O motorista da carreta ainda tentou desviar para o acostamento, mas não conseguiu evitar a colisão. O motorista da carreta, que não teve o nome divulgado pela polícia, não, ele ficou no local, né? Ele não ficou ferido, permaneceu no local do acidente, realizou o teste do bafômetro e o resultado foi normal. A rodovia precisou ser totalmente interditada para o atendimento da ocorrência. Após levantamento cadavérico, os corpos foram encaminhados para o IML e o caso está sendo investigado pela Polícia Civil. Segundo informações de testemunhas, Gleibson morava no município de Belo Jardim e tinha ido até o Recife pegar os filhos para passar o dia dos pais em casa. Lamentável. Na noite de ontem, um ex-presidiário foi assassinado a tiros na rua Barão de Carubaru, no bairro São Rafael, no município de Bezerros. Gemerson Marques de Andrade, vulgo Grilo, de 34 anos de idade, estava com a esposa em via pública quando foi executado com vários tiros. Olha a bronca aí! Mais informações aqui agora com o repórter Roberto Silva.
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3: Muito bem, este crime de morte aconteceu aqui no bairro São Rafael, foi exatamente aqui na rua Barão de Caruaru. A vítima, Jameson Marques de Andrade, tinha 34 anos de idade, era conhecido por Grilo. Segundo informações, já tem algumas passagens pela polícia. Esse jovem foi assassinado nesse domingo em pleno dia dos pais. Doutor Eric Costa está aqui mais uma vez. Doutor Eric, muitos tiros. Como foi que foi feito aí pelo levantamento e descobriram o que aí no local?
4: A vítima, ela não morava aí na residência, ela veio junto com a esposa aqui conversar com morador da residência aí, segundo informações, para fazer uma cobrança. Possivelmente houve alguma discussão e esse elemento acabou desferindo disparos, né, de arma de fogo contra a vítima. Grande maioria atingiu a região da cabeça e veio a óbito no local. O autor já se encontra identificado. Estamos tentando encontrá-lo para efetuar o flagrante.
3: Exatamente nesse local aqui, a família dele, né, que mora aqui bem próxima também. Ou seja, foi um crime que rapidinho vocês conseguiram elucidar através de informações também, né?
4: A própria esposa, ela informou, né, ela foi vítima também, que o autor tentou também efetuar disparos contra ela. Ela foi testemunha visual, presenciou todo o crime, está agora na delegacia, vamos ouvir ela, prestar depoimento, né, e colher todas as informações a respeito do crime, mas com relação à autoria está bem encaminhada.
3: Quantos disparos atingiram o corpo? Tem alguma informação?
4: Foi cerca de 7 disparos, né, todos ali na região, praticamente todos ali na região da cabeça, né, foi utilizado um revólver calibre 38, né, conseguimos ainda apreender uma munição no local, caminhar todo esse material para a perícia agora.
3: Por pouco não seria 2 homicídios, né? A esposa dele estava também no local na hora?
4: Exato, as informações são de que ela estava no local, não sabemos ainda as circunstâncias, mas me parece que ele também teria atirado contra ela, não foi ferida. Nós temos ali uma munição que foi pinada, né? Foi tentado deflagrar e ela não deflagrou, então possivelmente ela também foi vítima de uma tentativa. Agora a ideia é tentar encontrar esse elemento, né, e fazer a prisão dele flagrante nas próximas horas.
3: Essa motocicleta que está aqui em frente à residência é da vítima, né?
4: Na verdade, os dois chegaram nessa motocicleta, né, a vítima pilotando. Essa motocicleta agora nós vamos entregar para os familiares que estão aqui no local, porque ela não tem nenhuma relação com o crime flagrante nas próximas horas.
3: Essa motocicleta que está aqui em frente à residência é da vítima, né?
4: Na verdade, os dois chegaram nessa motocicleta, né, a vítima pilotando. Essa motocicleta agora nós vamos entregar para os familiares que estão aqui no local, porque ela não tem nenhuma relação com o crime flagrante nas próximas horas.
3: Essa motocicleta que está aqui em frente à residência é da vítima, né?
4: Na verdade, os dois chegaram nessa motocicleta, né, a vítima pilotando. Essa motocicleta agora nós vamos entregar para os familiares que estão aqui no local, porque ela não tem nenhuma relação com o crime flagrante nas próximas horas.
3: Essa motocicleta que está aqui em frente à residência é da vítima, né?
4: Na verdade, os dois chegaram nessa motocicleta, né, a vítima pilotando. Essa motocicleta agora nós vamos entregar para os familiares que estão aqui no local, porque ela não tem nenhuma relação com o crime flagrante nas próximas horas.
3: Essa motocicleta que está aqui em frente à residência é da vítima, né?
4: Na verdade, os dois chegaram nessa motocicleta, né, a vítima pilotando. Essa motocicleta agora nós vamos entregar para os familiares que estão aqui no local, porque ela não tem nenhuma relação com o crime flagrante nas próximas horas.
3: Essa motocicleta que está aqui em frente à residência é da vítima, né?
4: Na verdade, os dois chegaram nessa motocicleta, né, a vítima pilotando. Essa motocicleta agora nós vamos entregar para os familiares que estão aqui no local, porque ela não tem nenhuma relação com o crime flagrante nas próximas horas.
3: Essa motocicleta que está aqui em frente à residência é da vítima, né?
4: Na verdade, os dois chegaram nessa motocicleta, né, a vítima pilotando. Essa motocicleta agora nós vamos entregar para os familiares que estão aqui no local, porque ela não tem nenhuma relação com o crime flagrante nas próximas horas.
3: Essa motocicleta que está aqui em frente à residência é da vítima, né?
4: Na verdade, os dois chegaram nessa motocicleta, né, a vítima pilotando. Essa motocicleta agora nós vamos entregar para os familiares que estão aqui no local, porque ela não tem nenhuma relação com o crime

0: dado. Né, uma pessoa. Né, uma pessoa. Né, uma pessoa. Né, uma pessoa. Né, uma pessoa. Né, uma pessoa. Né, uma pessoa. Até o momento não foi informada a motivação da confusão e quem são as pessoas envolvidas. Pense numa confusão do capeta. Isso em via pública, lá em Brejo da Madre de Deus. Pelo amor de Deus! Na noite de ontem, uma jovem ficou ferida após sofrer um acidente com moto na avenida principal do bairro Malhada do Meio, em Santa Cruz do Capibaribe. Segundo as primeiras informações, a jovem, que até o momento não teve o nome divulgado, estava conduzindo uma moto pop de cor branca e placa SOG-7H44, quando perdeu o controle, foi de encontro ao solo, sofreu uma pancada na região da cabeça e ficou gravemente ferida. A jovem recebeu os primeiros socorros no local do acidente, foi levada por uma equipe do SAMU para a UPA 24 horas José Vieira Filho e depois transferida em estado grave para outra unidade de saúde. A gente tem um vídeo aí que mostra as imagens do local deste acidente, as pessoas tentando socorrer a jovem, né? E tem a imagem de um homem, né? Falando, um homem narrando o que ele viu, já que ele testemunhou o momento da queda dessa jovem. Põe no ar.
1: A menina passou por mim na maior carreira. Aí passou por quer morar de frente de casa, perdeu o controle, caiu, bateu logo a cabeça no chão, ó. Tá saindo, ó, isso aqui sangue ali no. Ela bateu com a cabeça, bicho.
0: Aí, é imprudência, muita gente sofrendo acidentes. Inclusive agora, já no começo da tarde, aconteceu outro acidente na Avenida 29 de Dezembro, envolvendo uma pessoa em uma moto pop de cor branca. É muita gente imprudente, velho. Tava vindo aqui no carro para o estúdio do programa, gente cortando pela direita de moto, entra de todo jeito, não dá a seta, ultrapassa o sinal vermelho, não tá nem aí. Por isso tem muita gente morrendo e ficando dilacerado aí, ficando aleijado por causa de imprudência. Infelizmente é o que está acontecendo. É lamentável. A gente pagando caro pela imprudência. Amanhã a gente traz detalhes em relação a um acidente com vítima fatal lá em Bonito. Alô, Bonito! Terra das Águas. E também informações de um homem que foi encontrado morto no Parque 18 de Maio em Caruaru. Amanhã mais detalhes em relação a essas broncas no melhor programa policial. Uma ótima semana abençoada por Deus. Eu agradeço a minha equipe, agradeço a você pela audiência, que Deus te dê em dobro tudo aquilo que você me deseja. E nunca se esqueça, feliz é aquele que tem Deus no coração. Um abraço, filho, da Dona Maria José, e até amanhã, meio-dia, se Deus quiser.
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0: edição dessa nova semana. Bora começar a semana com um mix de tudo, tudo, tudo, tudo que você gosta de ouvir a partir de agora nas linhas radiofônicas da 91.7 da sua Rádio Vale.
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0: São mais você, boa tarde.
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0: Senhoras e senhores, uma ótima tarde. Já estamos chegando com a primeira edição dessa nova semana do programa Vale Mix. A partir de agora é um mix de tudo que você gosta de ouvir. Vai rolar muita música boa por aqui. A sua mensagem no nosso WhatsApp, que inclusive já tá liberado. Oh. Manda aí pra gente, dá essa moral no 9400-4665. Por aqui tem o seu amiguinho Lanzinho.
4: O povo feio. Né?
0: Bonitão, bonitão. Calma aí. Vamos ficar junto nas próximas 2 horas. Eu, você, você e eu por aqui, ó. Mandando aquela mensagem bem legal. A gente trocando ideia e muita música rolando, tá? Manda aí, hoje é segunda-feira. Considerado o Dia Internacional da Preguiça, me conta aí se você está com muita coragem para iniciar essa semana. Mais ou menos, te entendo. Para começar mantendo a suavidade, a paz, a alegria. E essa daqui é boa. Essa tal liberdade. No seu Vale Mix com Alexandre Pires.

0: Esse é o Vale Mix, o mix de tudo que você gosta de ouvir. 1:12, boa tarde pra você.
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0: A gente segue, o WhatsApp tá liberado, 94004665. Manda aí pra gente, vai.

0: Que tanto drama. A gente começou suave, hein?
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0: Adriana Calcanhoto, mentiras. Batista Lima, oi, tudo bem? Alexandre Pires, essa tá liberdade, é segunda-feira. Tô pegando leve aqui com você, tá? Mas ó, a partir de agora você já pode mandar aquela mensagem no nosso WhatsApp. Manda texto, manda voz, fica à vontade pra mandar texto. Pedindo aquela música velhinha, velhinha, aquela mais nova também. Você é quem manda por aqui, tá? Capricha aí na sua mensagem. Tô pronto, preparado e querendo receber você aqui, ó. Pra gente bater aquele papo legal, legal e iniciar a semana.

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Já tá liberado para você mandar ver aqui, ó, no nosso WhatsApp. Boa tarde, é o Ademir Palmeirense do bairro Cruz Alta. Quero oferecer uma música com Pablo para minha esposa Emília. Então tá bom, recado dado, abraço para você. Muito obrigado pela sintonia. Boa tarde, Luanzinho, tudo bem? Tudo certo e por aí. Aqui é o Genildo do Polispacas. Toca para mim, Joana, mensagem que você mandava para mim. Então tá bom, essa música é pancada, hein, meu querido? Abraço. Quem mais? Bruno lá do Maria Vieira pediu música com Rei Vaqueiro, Carta Aberta. Abração para você também, Bruno. E quem também pediu essa mesma música foi o Genildo do bairro Polispacas. Abração para você também, meu querido. A galera do salão Geis André. Uma ótima tarde para vocês também. Valeu pela companhia em 91,7. Manda aí! 940046665. Esse é o Vale Mix, o mix de tudo que você gosta de ouvir. 1:20 e a gente segue abrindo mais uma sequência com Pá.

0: Esse é o Vale Mix, mix de tudo que você gosta de ouvir. Já volto com sua mensagem, com mais uma sequência também. Manda aí no 94004665, tá liberado pra você. Vale Mix, 1:30.
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5: Oi, Danãozinho, minha máquina.
0: Boa tarde.
5: Como é que você tá, cara?
0: Tô bem, e você? Tudo certo?
5: Tô com aí de Hungria, minha máquina. Beleza? Amor e fé. Beleza?
0: Belê.
5: Tô indo esse semana aí, minha máquina.
0: Amém.
5: Então, boa tarde aí.
0: Valeu, você. Querido. 9400-4665. Manda ver aí. Pede o seu som também.

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1: O tempo não para, 15 horas e 25 minutos, 3 da tarde e 25 minutos, é hora de ser feliz. De volta, gente amiga, excelente tarde para você, chefe de família, secretária do lar, costureiro, costureira, trabalhador, trabalhadora, jovem, adolescente e criança, nas casas de família, com os rádios ligados na 91,7. Aonde você estiver, é uma honra ter você comigo. Tá lanchando, bom apetite. Trabalhando, bom trabalho. Descansando, bom descanso. Tá tomando uma? Beba com moderação e juízo na cabeça para não fazer besteira. Alô, você do volante. Nas ruas da cidade, nas estradas da vida, indo, voltando, saindo ou chegando. Muito obrigado pela carona e prudência no trânsito sempre. Alô, você professor, professora, aluno, aluna. Estude, porque o estudo é fundamental para a formação de um grande homem e de uma grande mulher. Eu convido toda a nação bregueira para viajar comigo no mundo da imaginação através das ondas sonoras do rádio. Eu daqui, você daí, participando, fazendo acontecer a seleção musical. O número é o 94004665. Faça acontecer a seleção musical nesta segunda-feira. As primeiras participações dos melhores ouvintes do mundo. Alô, você, boa tarde.
2: Boa tarde, Jota Lima, Jota Lima. Aqui é Giliar, da Estamparia de Mari. Bota o jumento aí, brincadeira, em Cassiano, que ele tá só querendo tá fumando aqui.
1: É mesmo, é verdade. Segura.
3: Ô ladrão!
1: 94004665. Opa!
4: Boa tarde, Jota Lima, boa tarde. Aqui quem está falando é a Adriana Palmeirense do bairro Cruz Alto. Gostaria de oferecer um brega aí com Diana. Pra oferecer pra minha esposa Mila, dizer que eu amo ela demais, um beijo, minha neguinha. E pra minha comadre Beca e pro meu, o nosso Guizão aqui, Inacinho, que estamos tomando um aqui. Valeu, Jota Lima, vamos embora.
1: Muito bem, mais uma participação, boa tarde.
5: Oi, Jota Lima, boa tarde, aqui é Rivaldo. Queria escutar uma música de Baltazar e oferecer pra galera de Paraíba Pintor. Tamo aqui pegado na obra. Valeu.
1: Muito bem.
5: A música é Se Ainda Existe Amor.
1: Isso.
6: Boa tarde, Jota Lima. Sou José, você de Cachoeira. Pessoal, viu um brega com Adelino Nascimento pra toda a minha família e meus vizinhos aqui, viu? E pra vocês da rádio que estão de parabéns. Valeu, Jota.
1: Muito bem, muito obrigado pela audiência. Aqui é pouca conversa e muita música. Pra quem pediu, Diana, saudade tão fora de hora.

0: Aí o Elito Madeirada, Adelino Nascimento, decidi ficar sozinho. Antes Baltazar, Se Ainda Existe Amor. E na primeira do módulo musical, Diana, Saudade Tão Fora de Hora.
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0: Não se perca no tempo. 15 horas e 39 minutos. 3 da tarde e 39 minutos. Ótima tarde, bregueiros e bregueira. 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
0: Agora 15 horas e 42 minutos, 3 da tarde e 42 minutos. Tem a participação do povo pelo 94004665. Boa tarde, meu amigo Jota Lima, toca aí Odair José. Eu vou tirar você desse lugar. Ótima tarde, Jane Alves.

Ô musicão, essa já tocou bastante na Rádio Viola de Ficha, da Casa da Luz Vermelha e dos Quartos. Tirar você desse lugar. Um abraço para todas as mulheres da vida, as profissionais do sexo acompanhando o nosso programa. 3:45, 3:45, eu volto já já.

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1: O tempo não para. 15 horas e 51 minutos. 3 da tarde e 51 minutos. De volta. Brigueiros e brigueiras que estão acompanhando a nossa programação. Até às 4:30 da tarde, a pisada é essa, só música brega. E claro, os melhores ouvintes participando pelo 94004665. Alô, você, boa tarde.
2: Boa tarde, Jota Lima. Nós estamos aqui ouvindo seu programa, viu? Bote uma música, o que vale é o verdadeiro amor. Aqui é a Terezinha do Bela Vista, viu?
1: Ok, Terezinha, um abraço, agradeço pela sintonia. Eu acredito que você quis dizer o mais importante.

0: importante é o verdadeiro amor. Música do cantor Márcio Greik. Tá certo? Daqui a pouco eu toco pra você essa música que é muito bonita.
1: Boa tarde, meu amigo Jota Lima. Queria que você tocasse uma música com o Reginaldo Rossi. Qualquer uma de Reginaldo, pra gente formar a hora aqui, viu? 6-7, eu e Bolsonaro. 6-7, vem meu amigo Bolsonaro.
2: É isso aí, pô. Queria que você tocasse aquela que faz assim, ó. Garçom, aqui, nessa mesa do bar. Ofereça aí pra galera da Demix e Champaria aí, pô.
0: Muito bem, garçom com Reginaldo Rossi, daqui a pouco toca aqui no programa.
3: Boa tarde, Jota Lima, boa tarde, meu garoto. Oi, tem condição de você botar o Reginaldo Rossi pra nós escutar. E lembrando bem, que oi, tem um negócio aí, sexta-feira, pra você tomar diretamente do sabor, na brasa pra você. Semana que vem, sexta-feira, garanta a cachaça caranguejo, que já tá chegando aí com o tiragosto. E outra, você tem condição aí de botar o jumento nas costas do cabo aqui que trava mais dói. O nome dele é Duca, que levou a gaia da Sabatão, viu? É, tem condição, Jota Lima. Me ajuda aí, porra.
4: Lascou-se! Boa tarde, Jota Lima, meu caminhão carregado de licofrono de ouro. Olha, aqui é Neguinho de São Domingo. Gostaria de pedir uma música aí com o Reginaldo Rossi. Pode ser qualquer um. E quero oferecer pra essa galera aqui da Estamparia Só Estresse. E eu quero também que você bota o jumento em Chico. Arrocha o jumento em Chico aí, Jota. O abençoado não veio trabalhar hoje de novo.
0: Ressaca.
4: Arrocha o jumento desse abençoado, Jota. Cuida.
0: Isso.
5: Ô ladrão!
6: Boa tarde, Jota Lima. Aqui é Rinaldinho. Gostaria de ouvir a música de Reginaldo, Minha Recife. Para oferecer a Elias, a Delcio, o Thiago, a Paulo Henrique e a todos os ouvintes do programa. Valeu!
0: Muito bem, eu acredito que você quis dizer Reginaldo Rossi, Recife, minha cidade. Só que eu tenho aqui garçom, o ouvinte pediu primeiro, vai pra você também. Muito obrigado pela sintonia, povo de bem. 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Márcio Greik, o mais importante é o verdadeiro amor. Pra você.

0: Eita música. Me deite no chão. O rei da música brega com clássico Garçom. Antes, Márcio Grey, que o mais importante é o verdadeiro amor. Boa tarde, nação bregueira. Boa tarde, Nordeste brasileiro.
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0: Em Santa Cruz do Capibaribe, 16:05, 16:05, na terra das confecções.
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0: De volta com a segunda e última parte do programa Sombrega, nessa tarde de segunda-feira, 10 de agosto de 2026. Para quem está de idade nova, mais uma vez parabéns, felicidades, paz, saúde e muitos anos de vida.
1: Parabéns, parabéns, parabéns para você.
0: Viva com intensidade e responsabilidade. 16:10, 4:10 em Santa Cruz, a cidade das mulheres mais bonitas do meu Brasil.
2: Brasil!
0: Alô, mulherada! Excelente tarde para você, secretária do lar, costureira, dona de casa, doméstica, diarista, minhas amigas e colegas de trabalho que estão ouvindo a Rádio Vale FM. Alô, você, chefe de família, trabalhador, costureiro, tirador de ponta de linha. Você que trabalha em serviços gerais, nos fabricos, nas facções de roupas, representações, galpões. Alô, você, comerciante, comerciário, nos estabelecimentos comerciais. Você que é patrão, patroa, funcionário, funcionária. Alô, você, pedreiro, servente de pedreiro, peão de obra, na construção civil. Você que é servidor público nos departamentos públicos do município, do governo do estado ou do governo federal. Alô, você que é eletricista, coloca gesso, coloca cerâmica, é pintor. Alô, você mecânico de veículo nas oficinas, você borracheiro, para você do Lava Jato. Excelente tarde para quem tá no volante, nas ruas da cidade, nas estradas da vida. Você, caminhoneiro, carreteiro, toyoteiro, motorista de transporte alternativo, motorista de transporte escolar, você que é taxista, motorista de aplicativo, indo, voltando, saindo ou chegando, muito obrigado pela carona e prudência no trânsito sempre. Alô, você da praça de alimentação, para você do restaurante, da lanchonete, da churrascaria, você que é garçom, garçonete, cozinheiro, cozinheira, você que tá no bar.

0: está tomando uma, beba com moderação e juízo na cabeça para não fazer besteira. Alô, você da zona rural, nos sítios, chácaras ou fazendas, você da zona urbana, nas ruas da cidade, você que escuta o programa através do tradicional daio, você que está ouvindo pela grande rede na internet, aos internautas, agradeço pela companhia. Alô, você frentista de postos de gasolina, para você que está acompanhando o programa aí de boa, de bem com a vida. Alô, você que está acompanhando o programa, trabalhando, fique à vontade, aumente o volume do seu rádio, porque aqui o som é brega.
1: Brasil!
0: E claro, tá valendo a participação do povão pelo 94004665, os melhores ouvintes do mundo. Alô, você, boa tarde.
2: Boa tarde, Jota, boa tarde, Jota. Jota, aqui que fala é Silvio, o filho da Ana Zenaide, aqui do Necaragão. Eu tô aqui justamente na casa dela, tá?
0: Ah.
2: Olha, tá uma chicotada aí no meu irmão, Adriano.
0: Ah.
2: Tá uma chicotada, bem chicotada, uma chicotada, Jota. Não merece. Não quer trabalhar mais não, Jota. Ah. E outro, José da Bugger Baby, tá? Da outra chicotada também, Jota. Aí... coloca aí uma de Rodrigo Otoral. Ô, saudade, meu bem, é saudade. É nóis, Jota.
0: Muito bem, daqui a pouco a gente toca o Rodrigo cantando aqui no programa. 16 horas e 15 minutos, 4 da tarde e 15 minutos, boa tarde.
3: Boa tarde, Jota Lima, toca aí qualquer um de Amado Batista, sou Pão de Açúcar.
0: Ok, alô, Pão de Açúcar.
4: Boa tarde, Jota Lima. Aqui é Zé do Povo. Toca aí um brega de Amado Batista para oferecer a conveniência do Zé do Povo, localizado no Sítio Moça Branca. É, aquele brega de Amado Batista e Eduardo Costa.
0: Ok.
5: Boa tarde, meu querido. Aqui é a Nininha de Caraúba. Gostaria de ouvir um brega com o Conde do Brega. Não devo nada a ninguém. Ofereço pra você.
0: Isso.
5: Pra todos os ouvintes que escutam seu maravilhoso programa. Tenha uma boa tarde. Fica com Deus. Tudo de bom.
0: Um abraço ao povo de Caraúba, na minha Paraíba.
6: Boa tarde, Jota Lima. Aqui quem fala é Renilson Cortes, da Vila do Rafael. Se possível aí, meu amigo, bota pra tocar a música de Roberto Vilar, o Papudinho, viu? Eu queria oferecer a meu amigo Marinaldo, da Borracharia do Boato. E diga a ele que ele manegue mais nessas cachaças, que ontem foi dia dos pais. Ele passou dos limites, viu? Bota o jumento preto aí nele, por favor. Ontem ele inventou até a dança do jacaré.
0: Oxê. Olha aí a música do jacaré.
7: Aí, ó. Rela no jacaré. Bom dia, rela na figurinha do jacaré, ele dançando, ó. Escuta o batidão. Rela na figurinha do jacaré e ele dançando no ritmo, ó.
0: Mandaram um vídeo aqui do cidadão dançando, descendo até o chão. Cuidado, cidadão.
8: Olá, boa tarde, meu amigo Jota Lima. Aqui quem fala é a Fernanda Vaqueira, do bairro Necaragão. Jota, mas se for possível, toca um brega bem rasgado aí, com Francisco Bregueiro, ofereça meu pai das ondas do bar e pra todos os papais do mundo. Uma boa tarde, um bom trabalho, fique com Deus. Que Deus te abençoe cada vez mais, criatura.
0: Amém, igualmente.
9: Oi, Jotalinho, boa tarde, meu amigo. Quem tá falando aqui é Luiz Cortador, do bairro São Cristóvão. Queria pedir uma música aí de Canidé, Retrovisor, oferecendo aí pra toda a galera que tá se condicionando aí na melhor agora da tarde. Valeu, Jota, tamo junto.
0: Bom trabalho.
10: Jota Lima, boa tarde. Aqui é Sinan de Lagoa de Pedra. Tá com Diana Fatalidade. Ofereço a todo que escuta o seu programa.
0: Um abraço aqui a Daniele do bairro Santa Teresa. Boa tarde, Jota. Bota uma música aí de Adelino Nascimento, oferecer para a galera da construção civil no bairro Dona Lica. Eu já toquei o Adelino Nascimento hoje, mesmo assim agradeço pela sintonia. Boa tarde, meu amigo Jota Lima, quero ouvir uma música com Adelino Nascimento, só para curtir, BD Calçados, bairro Dona Lica 1. Já toquei Adelino Nascimento, mas tá valendo, BD, tudo de bom. Boa tarde, Jotinha. Tudo bem com você, amigo? Tô bem, e você? Espero que sim. Por gentileza, toca aí Fontes do Desejo. Com Lair dos Teclados, a Cena Negra do Bem. Jesus abençoe você, amigo. Tudo de bom. Um abraço pra você, nega da galera do bem, lá em São Domingos do Brejo da Madre de Deus. As últimas mensagens, 94004665. Boa tarde, Jota. Manda um alô para o Salão Mocegão. Aqui é Cara de Plástico. Para Raquel, Adriele, Gargamel, Pantera Negra, Seu Madruga, Renan e Jana da Buchada. 4 horas e 18 minutos, 4 da tarde e 18 minutos. Ótima tarde a minha amiga Lena, que trabalha com a Michele e com o Beto Melo no Melos Restaurante, na Rua da Delegacia de Polícia Civil, aqui em Santa Cruz do Capibaribe. Alô, Lena! Muito obrigado pela sintonia, minha amiga. Abraço ao pessoal que também está trabalhando aí na construção civil, na obra da casa do Mário Deda, né? Alô, Cabeludo, tá aí de boa, né? Trabalhando, pegado nessa obra. Alô, Mário Deda, muito obrigado pela sintonia. Um abraço à Dona Irene, no sítio Gamileira, zona rural de Taquaritinga do Norte. Um abraço também à Dona Maria, do bairro São Miguel, aqui em Santa Cruz. Nos quatro cantos do país e do mundo, ouvindo melhor.
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0: 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Pra quem pediu, Rodrigo.

0: E é com essa que eu fecho o programa desta segunda-feira. O cantor mais amado do Brasil, Amado Batista, Chuva de Vento. Antes, Rodrigo, É Saudade. Que Deus abençoe a nossa semana, que seja uma semana produtiva. Na sequência, o tradicional Luar do Sertão, com Antônio Carlos tocando muito forró das antigas e o melhor da música sertaneja. Pra quem eu fiquei devendo músicas, mil desculpas. Pra quem eu fiquei devendo alô, mil perdões. Tudo na vida passa e o nosso programa já passou.
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0: Que Deus te dê em dobro tudo aquilo que você me deseja. E nunca se esqueça, feliz é aquele que tem Deus no coração. Tchau, meus amores, fui, minhas paixões.

Olha, essa é a melhor programação do seu rádio. Tá aí, Jota Lima, meu filho. Um abraço pra você, viu? Tá ligado aí, né? Pra você que tá ligado na programação da Cambucaí FM, tô passando aqui rapidinho, ó, deixar aquele abraço, né? Uma ótima segunda-feira pra você, finalzinho de tarde. Acabou o nosso amigo Jota Lima aí com o Som Brega. Mas ele tá chegando aí na sequência, viu? Nosso amigo Antônio Carlos. É, aqui a gente deixa aquele abraço. Antônio Carlos, abraço, viu, pra você, viu? Vem aí na sequência o Som Brega, meu filho. Depois do Som Brega, Antônio Carlos. É, Luar do Sertão. Cuida, tá chegando aí, ó.

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0: tudo em ordem, meu filho, por aqui.
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0: Isso, aqui é o Luar do Sertão. Vou ficar contigo até lá para as 6 da tarde, mandando a música sertaneja, forrozinho das antigas. A você que passou um bom final de semana, a você que essa hora deve estar com a ressaca miserável, mas vai ficar bom, viu? Tem fé, tenha fé que você vai ficar bom. Os corações não são iguais. Marcos e Belucci chega cantando.

0: 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Muito boa tarde pra Ângela, que Ângela, rapaz, Júlia, muito boa tarde pra João, pra todos da Águia Surf, Clínica Dermatológica, doutor Sérgio Henrique. 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Quero falar também da Odontoclínica, Odontoclínica, vou mandar um abraço aí para meu grande amigo Walter, que está ligadinho comigo. Muito boa tarde. O Ari chega cantando Cavaleiros do Forró. Não pegue esse avião às 4h41.
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3: Eita, bora que bora, meu filho, é pau, né, velho? 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É. Um abraço aí, muito boa tarde para meu amigo Fernando, que ele tá ligadinho comigo. Valeu, Fernando. Muito boa tarde. Manda um abraço aqui também para Bulambeira. Alô, Bulambeira. É, um abraço para você, meu velho. Gente da melhor qualidade. É, meu amigo Bill Bulandeira, o homem mais namorador que já teve aqui em Santa Cruz de Caparibe. Um abraço para tu, campeão. As músicas do programa vai para você. Obrigado aí, viu, Bill? Muito obrigado aí, Tomari. Aí tem, forrando aí o intestino delgado. 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Um abraço aí para meu amigo Eduardo e a minha amiga Vitória. 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Arê! Ari, vê quem é que tá me querendo aí, bicho bonito. Vem.
4: Meu amigo Antônio Carlos, boa tarde, aqui é o
3: meu irmão.
5: Antônio Carlos, boa tarde, aqui é Sinan de Lagoa de Pedra, tá aqui Roberto Miranda, ofereço a todo que escuta o seu programa.
3: Dói.

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2: Olha, são 4 horas 58 minutos, 4:58, seu Arê.

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1: 5:02.
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11: Olha, são 5:07, 5:07. 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Tá massa? Rapaz, tem aqui um recado aqui pra você, e olha, no dia 27 de setembro, vocês aí que fazem festa, façam a festa não, porque vai ter a terceira cavalgada dos amigos lá em Poço Fundo, viu? Isso mesmo, olha quem está presente nos, as atrações aqui, o Artuzinho do Acordeon, tem Ovelha Aboiador, tem Leonardo Aboiador, tem Misael Aboiador, eita quanto aboiador, informações com meu amigo Clécio, olha o contato dele, o contato para você marcar logo a sua senha é o 8220-1672, 8220-1672, senhora, eu tô lá com o meu jumento, vou levar o meu jumento, eu tenho dois, né? Eu e Ari, nós vamos tão lá, marcando presença e tomando jurubeba, tá bom, meu filho? Na hora, vamos embora, bora que bora, quero mandar aqui um alô pra todos que estão ligadinho conosco, porque tem alguém que tá me querendo, não, esse aqui vai, tem alguém? Marquei, amor, tá por aí.
1: Eu, Antônio Carlos, boa tarde, aqui é o motorista. Eu já gostaria de escutar música Tem Que Ser Você, Convicto e Léo, pra oferecer a minha esposa Valquíria, essa galera massa do Amigos da Vale, nosso amigo Foguinho Cito Tô e o grupo de corrida RS Esporte Pão de Açúcar. A turma da Porta Trem, que é a galera do salão da Elisbela, lá em São Domingo, Brejo da Madre de Deus. E cuida pra cuidar, meu amigo. Excelente tarde pra tu cantar, abençoada por Deus.
11: Assinado embaixo, Tem Que Ser Você, Vitor e Léo.

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Fica 17. 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Deu uma ligadinha agora, Ari. Epa, senhor Ari, olha, eu quero mandar aqui a próxima do programa pra Daniele, lá do São Cristóvão, né? E aqui de Santa Cruz, né? Também quero mandar pra Mia Son e pra Jane Alves. Eu me apaixonei, calcinha preta.

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Mandar um abraço aí pro pessoal do mundo do denguinho, né? Mundo da denguinho. Sério mesmo, é mesmo, né? Então pronto, um abraço aí pra vocês. Estão ligados com a gente, né? Um abraço, Deus abençoe todo mundo aí. 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Vamos embora, Ari, vamos embora. Vamos tocar aqui, ó. Alô, Etinho. Um abraço pra Etinho, pra Silvana. Você é imortal, gatinha manhosa, 5h32. Isto é imortal.

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1: Vou mandar um alô aí para o pessoal do grupo, né, Luar do Sertão. Tem hora que esse grupo dá um banzo. Pensa num banzo. Aí fica todo mundo calado e tudo mais. Outro. Um abraço aí pra vocês, viu, meninos? Ei, ó, dia 27 de setembro, a fazer festa não, viu? Logo avisando vocês aí, porque vai ter a terceira cavalgada dos amigos. Não sei se é lá em Poço Fundo, vai ser bom, a terra de Cleber Moraes, né? Terra de Dona Zilda Moraes, saudosa Zilda Moraes. Ó, vai ser, olha, vai ser bom, vai ter shows com Arthurzinho do Acordeon, Ovelha Aboiador, Leonardo Aboiador, Misael Aboiador. Maiores informações com meu amigo Clécio. Alô, Clécio! Bora cuidar, né, pai? Olha o contato dele: 982-22-1672. Vai ser bom, viu, velho? Ô, cachaçada boa! Eu tô lá com a Ari pra gente tomar uma bicada de jurubeba. Jurubeba com uma passarinha quente, é bom demais, viu, velho? Tem pareia não, agora tem que ser uma passarinha quente. Tu nem comprou, não foi, Zé? Não. Oxe, era pra ter comprado, uma passarinhazinha, tem pareia. Ah, ela quente. Ela morde, ela gruda no céu da boca, não sai de jeito nenhum. É. Oi, tá bom. Ó, quero mandar um abraço aí, não sabe pra quem? Pra meu amigo, Beto Doce, tá ligado comigo. Eita, meu rei, também mandar um abraço aí, não sabe pra quem, deixa eu ver aqui, pra Sadraque é o nome dele, é Sadraque Silva, do bairro Santo Agostinho, tá mandando alô aí pra Júnior Diniz, pra Leila Diniz, já toquei calcinha preta, mas a próxima aqui vai ser pra tu também, tá bom, meu rei? Um abraço, ele tá mandando pra Eduarda, Paulinho e Paulinho, né? Um abraço aí pra vocês aí, valeu, Sadraque, é Sandraque não, Sadraque mesmo. Então tem alguém que tá me querendo aí, ô bonitão? Bonitão das tapiocas.
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1: Ih, é, muito bem, nem é porque eu não entendi não, mas vai, essa agora vai pra você, viu? Mandar também um alô aí pra todos lá do grupo que estão ligadinho conosco. Anta, é... Essa aí é pra a obturação do dente cair agora, né, velho?

0: Ali tem alguém que tá me querendo aí, meu buchinho?
1: Boa tarde, Antônio Carlos. Boa tarde, aqui quem está falando é a Grêmio Palmeirense do bairro Cruz Alto. Eu gostaria de oferecer uma música aí com Limão com Mel, das antigas, com Edson Lima, por favor. Eu gostaria de oferecer para minha esposa Mira, para minha comadre Beto, Dona Jerusa, que nasceu, estamos aqui com uma geladinha, vamos embora. Segundo, chama, vamos embora. E eu vou dizer um negócio, eu amo demais minha negra, minha morenona, né, Mira? Chama, te amo, minha velha.
0: É, aí tá certo, bora que bora. Alô, nega do bem, eita, não vai dar tempo não, viu, filho? Mas eu vou mandar todas as músicas do programa pra vocês aí, do Luar do Sertão. Eita, essa aqui é boa, viu? Telefone mudo, telefone mudo, trio Parada Dura e Homem da Lua, Limão com Mel. Vambora, hora de comprar pão, minha gente. Amanhã eu tô aqui a partir das 4:30 da tarde.

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4: 18 horas.

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0: ficar, né?
1: Eu vou ficar.
0: Vou ficar. Cheguei! Obrigado, gente!
2: Salva de palmas, Leonardo, por favor!
0: Deus abençoe todos vocês,
1: obrigado. Obrigado,
0: Se der tempo, abençoe vocês também, viu, gente?
3: Tchau, tchau, valeu!

0: Tá, Simone, vem cá. Quero ter uma palavrinha séria com você.
1: Se é pra brigar, briga em casa.

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1: Oi, amor, tudo bem? Como é que meu filho tá? Deus te abençoe, Deus está no comando de tudo. Alegre-se em Jesus, que Jesus tudo pode.

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